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Está com a Rádio Comercial, a Rádio Número 1 de Portugal. Eu sou André Penin e sou a sua companhia até às 7 da manhã. Arrancamos com Alex Warren e Ordinary. Bom dia. 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

São os Coldplay com o Magic na Rádio Comercial, a rádio número 1 de Portugal. Eu sou André Penin, estou consigo até às 7 da manhã. Nesta manhã de quarta-feira, dia 2 de setembro, espero que tenham um ótimo dia na companhia da Rádio Comercial. Agora temos Miley Cyrus com Flower.

0: Afonso do Brás e Luís Trigacheiro com o Verão. O Verão, na semana passada, parece que tirou férias, mas esta semana voltou em grande e hoje conte com subida de temperatura. Já a seguir, a temperatura também sobe aqui na Rádio Comercial com o Jason Derulo.
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0: e Luís Capaldi.
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0: está com a Rádio Comercial, a Rádio Número 1 de Portugal. Eu sou o André Penin, sou a sua companhia até às 7 da manhã e no arranque desta hora das 6 tenho para si um elenco de luxo. Fergie, Pedro Santos, Sia e Alex Warren.
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0: Super recordação de Fergie com Big Girls Don't Cry. Não se atrase, já passam das 6 da manhã. Daqui a pouco atualizamos as notícias e também olhamos para o trânsito. Mas antes disso temos Ed Sheeran, Imagine Dragons e The Weasel.
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0: Rádio Comercial, bom dia. Tenho uma ótima quarta-feira. Está na hora das primeiras notícias do dia. Uma edição com a Ana Bernardino. Ana, bom dia.
1: Olá, bom dia, André. Uma semana depois da forte enxurrada que afetou o Nepal e o Tibete, ainda é incerta a real dimensão da tragédia. Morreram mais de 1000 pessoas, milhares estão ainda desaparecidas. As causas estão a ser investigadas, mas o climatologista Mário Marques não tem dúvidas de que há uma influência indireta das alterações climáticas.
2: Há um impacto indireto severo, toda a camada de glaciares, seja nos Himalaias, seja nos Alpes ou em qualquer outra parte do hemisfério norte. O que aconteceu no Nepal é que, com esse recuo e o degelo constante, portanto, toda a área de permafrost que existe nessas montanhas a grande altitude está a derreter e está a deixar de ser, como entre aspas, a cola para sustentar essas vertentes com grandes declives. E os glaciares estão a deixar de exercer a pressão que durante milhares de anos estavam a exercer para estabilizar essas vertentes.
1: Passa uma semana da forte enxurrada que atingiu a zona de fronteira entre o Nepal e o Tibete. Centenas de concentrações estão convocadas para logo à tarde em Espanha por causa de Ceuta, onde dezenas de milhares de pessoas entraram ilegalmente no final de julho. As concentrações coincidem com o dia de Ceuta e começaram a ser convocadas desde meados de agosto nas redes sociais, com apelos à solidariedade e também, em alguns casos, com críticas à gestão da crise do governo espanhol. Segundo a Associação Pro Ceuta, há 715 concentrações convocadas para hoje à tarde por parte de diversas entidades. Jaime Faria joga hoje pela primeira vez a segunda ronda do Open dos Estados Unidos. O tenista português vai jogar com Carlos Alcaraz, número 3 do ranking mundial, depois da derrota de Nuno Borges. Jaime Faria, o único tenista português ainda a competir no quadro principal de singulares do Open dos Estados Unidos.
0: As notícias estão de volta às 7 da manhã. 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Uma edição com Paulo Miranda. Paulo, bom dia.
3: Olá, muito bom dia, André. Vamos começar com a cidade do Porto, onde temos já a informação de que há um acidente na rua do Carvalhido e, por isso, o trânsito aí um pouco mais condicionado. No entanto, não há para já quaisquer dificuldades na A1 para a Ponta Rábida, a via de cintura interna ainda com pouco trânsito. Na A4, na A3, via Norte e A28, o trânsito ainda está a circular sem quaisquer problemas. Também na zona de Lisboa não há ainda grandes dificuldades na A5, na Marginal, no IC19. Trânsito regular na A1 para o Norte a Cavém, na A8 para o túnel do Grilo e também no IC22 para a calçada de Carris, a Cril e o Eixo Norte-Sul com pouco trânsito. Já na margem sul, na A2, abrandamentos na zona das portagens para entrar na ponte 25 de Abril. Fica à nota, já começam então os grupos de peregrinos. Está na estrada em peregrinação para Fátima e naturalmente são grupos grandes, é preciso ter bastante cuidado. Temos hoje a informação de que vai estar um grupo de cerca de 100 pessoas entre Vila Franca de Xira e o Cartacho. E, portanto, convém conduzir com o máximo cuidado e os peões convém também ter especial atenção. Para mais informações de trânsito, número verde, Rádio Comercial, 800-2020-10, é nacional e grátis.
0: 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E mais uma vez, não há chuva no menu para hoje. Temos uma previsão de céu pouco nublado ou limpo. Atenção, temos algumas nuvens matinais no norte e centro do país. As temperaturas máximas vão subir, portanto, perspectivas de um dia quente em Portugal. 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É isso mesmo, está com a Rádio Comercial, a rádio número 1 de Portugal, e seguimos com a melhor música sempre com os The Fray.

0: Marco.
1: No matter where you go, vá na companhia da Rádio Comercial, em casa, no carro, em todo o lado. Bom dia, eu sou o André Penin, estou consigo até perto das 7 da manhã e eu estava aqui agora a olhar para a agenda da Rádio Comercial e diz que hoje, dia 2 de setembro, é dia da pessoa mais esquecida que conhece. E eu tenho a certeza que estou na lista de muita gente porque eu sou mesmo muito esquecido. E a prova disso é que eu esqueci-me de trazer comida. Portanto, já estou cheio de fome. Se também é muito esquecido, partilhe comigo no WhatsApp da Rádio Comercial. Agora, já está a tocar Dermot Kennedy com Refuge.

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1: E da minha parte está feito, Pedro Ribeiro. Já chegou.
2: Um dia tal como tu também não trouxe comida.
1: Portanto, também não trouxeste.
2: Epá, não sei como é que vai ser.
1: É que isto desde as 5 da manhã custa, Pedro Ribeiro.
2: Há um ratinho já aí, não é?
1: Sim, sim, sim. Eu estou pronto para o meu terceiro pequeno almoço.
2: Ficaste com uma certa ansiedade para que chegassem às 7 da manhã e abrisse a pastelaria aqui ao lado, não é?
1: Claro. É para onde eu vou agora.
2: Exato, acho que sim. Deixas o quê? Ah, deixas o resumo.
1: Deixa o resumo de ontem.
2: Ok, até já.
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4: Espero que este mês corra muito bem. Hoje é o primeiro dia do mês e que o dinheiro chegue até ao fim, porque há muita despesa.
5: Até furto, essas aulas.
4: Isto é só pagar este mês, não é?
5: Epa.
4: Paga isto, paga aquilo, as atividades, os livros, tudo.
6: E quando tu compras coisas, chegas a casa e percebes que tens lá tipo duas ou três coisas iguaizinhas ainda por usar.
4: Pois.
6: Cola. Cola.
4: Mas sabes que eu fiz uma.
6: Eu tenho 40 tubos de cola em casa.
4: Eu por acaso não.
6: Cola não tens cola?
4: Cola tenho que comprar.
6: Arraste um tubo. Amanhã trago-te um tubo.
4: Então vá, agradeço.
6: Não tens de quê?
4: Os amigos são para estas
6: claro
4: ocasiões.
6: Claro que sim, não te preocupes. Mais alguma coisa?
4: Não, deixa.
6: Cartolinas?
4: Não.
6: Está bem. 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
4: Comercial. É dia dos colegas de trabalho que almoçam sempre juntos. Aqui na rádio, mais ou menos a malta almoça junto.
6: Temos uma mesinha na nossa sala.
4: É uma mesa de 4 pessoas para 30. Mas resulta.
6: Não, e que muitas vezes até tem maltas de outra rádio.
4: Exato, mas é que aquele ponto de encontro resulta. Eu não sei, às vezes a malta espera ali um bocadinho pela sua vez, mas aquele resulta.
6: Às vezes estava na Miranda, da M80.
4: É verdade.
6: A Nitinha, da M80. Ou já estava a Joana Marques.
4: Rádio Comercial. É a da pessoa mais vaidosa lá de casa.
6: Oh yeah. Ok.
4: Eu vou levantar o dedo.

0: S.A.
1: Vamos lá.
0: Olha, a nossa supermodelo, que o primeiro nome é o seu.
1: A Sara
2: Sampaio.
1: Sampaio. Boa.
0: Feriado, é dia de todos os quê?
2: Santos.
0: Está a ver?
1: Boa.
0: História. José Hermano quem?
2: Saraiva.
0: Está a ver?
1: Boa. Nós temos aqui um Roberto Sal.
2: Salgado.
0: É Salgueiro, mas também tínhamos Salgado. Sim,
2: Salgueiro.
1: Querem saber o que acabaram de perder?
2: Não.
1: E agora? Temos que desempatar isto.
0: Isso é maior. Não ganhei, quer lá saber.
2: Não.
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4: A minha avó não podia ir ao funeral da Dona Alice.
1: Já gosto.
4: Porque estava com a tensão alta e pediu-me para ir eu no lugar dela. Eu nem conhecia a Dona Alice de vista, só de nome, mas fui. Diz ela que de repente lá no velório há uma senhora que a agarra e que diz: ah, tu és a Joana, a neta que veio da Suíça. Diz a nossa ouvinte: então eu, burra, em vez de dizer desculpe, enganei-me, digo: sim, sim, sou eu, a Joana da Suíça.
0: Ai, Deus.
4: E agora vem a minha frase favorita, que é quando ela que é quando ela começa a ouvir da boca das pessoas a frase: ei, tu és igualzinha à tua avó.

0: ontem foi assim.
1: Servimos mais uma dose de manhãs a partir das 7. Então, bom dia. Antes das 7 da manhã, há sempre a música do meu tempo, que eu vou buscar ao baú das recordações. Algumas são mais fáceis de reconhecer logo, outras, se calhar, nem tanto. Hoje, na música do meu tempo, voltamos à pop escocesa. Tenho um fraquinho pela pop escocesa dos anos 90 e por bandas que se tornaram mundialmente conhecidas, primeiramente pelo nome. Esta banda chamava-se Wet, Wet, Wet. É um som muito característico. Eles lançaram alguns sucessos, um maior do que todos os outros. Este chamava-se Sweet Little Mystery. Havia o Good Night Girl, o Sweet Surrender, o Wishing I Was Lucky.

A banda formou-se na Escócia em 82 e tiveram assim estes sucessos médios que tocaram na rádio, até que chegou 1995 e a banda sonora do filme Quatro Casamentos e um Funeral. Nem eles podiam imaginar que esse filme ia mudar a vida deles. É um belíssimo filme, aliás. Hugh Grant, Andy McDowell. E os Wet Wet Wet na banda sonora e com o tema principal, que viria a estar 15 semanas consecutivas em primeiro lugar no top da Inglaterra, o que na altura constituiu um recorde absoluto, ultrapassando, imagino, Elvis Presley. A música que ficou esse tempo todo à frente do top em Inglaterra, e não só em Inglaterra, em todo o mundo também, foi um gigantesco sucesso mundial que lhes deu fama e fortuna. Estava aqui a ver que eles ainda estão no ativo, mas já com outro vocalista, enfim, já têm pouco a ver com os Wet Wet Wet, que nessa altura lançaram Love Is All Around, que lhes mudou a vida. Esta, tenho a certeza, toda a gente conhece, é a música de hoje na Música do Meu Tempo.

0: Informação na Rádio Comercial, no topo da hora, com a Ana Bernardino. Ana, bom dia.
1: Bom dia. Começo com o alerta do presidente da Ucrânia. É perigoso sobrevoar o espaço aéreo da Rússia. Volodymyr Zelensky avisa as companhias aéreas de que haverá drones no céu enquanto a guerra continuar. É a resposta de Zelensky aos recentes ataques da Rússia contra alvos civis na Ucrânia. Centenas de concentrações estão convocadas para logo à tarde em Espanha por causa de Ceuta, onde dezenas de milhares de pessoas entraram ilegalmente no final de julho. As concentrações coincidem com o dia de Ceuta e começaram a ser convocadas desde meados de agosto nas redes sociais com apelos à solidariedade. Há 715 concentrações convocadas para logo à tarde por parte de diversas entidades. Afinal, é só esta quarta-feira que o Chega anuncia se avança ou não com uma moção de censura ao governo por causa das polémicas que envolvem Luís Neves, depois de ter prometido uma decisão para dias anteriores. Agora, André Ventura diz que tem de ouvir-se algumas pessoas dentro do partido.
2: Não tomámos mesmo uma decisão ainda sobre isso, é mesmo, francamente, estou a fazer várias reuniões com os deputados e com os membros da Comissão Permanente.
1: André Ventura à RTP, enquanto isso Luís Neves garante que não se demite do cargo de Ministro da Administração Interna e fala em campanhas de difamação. Jaime Farias joga hoje pela primeira vez a segunda ronda do Open dos Estados Unidos. O tenista português tem um grande desafio pela frente, Ana Lucas.
3: O desafio chama-se Carlos Alcaraz, número 3 do ranking mundial. Apesar de ter estado afastado durante 4 meses e meio devido a uma lesão no pulso, o campeão em título mostrou um regresso em boa forma, tendo derrotado em 3 sets o russo Roman Safiyelin. Já o tenista português, número 72 do mundo, pode chegar mais cansado à segunda ronda, já que na primeira precisou de 5 sets para vencer o norte-americano Jenson Brooksby. A partida com o espanhol é outra primeira vez do tenista português. Jaime Faria pode ter hoje uma oportunidade de deixar marcas no circuito ATP.
1: Depois da derrota de Nuno Borges, Jaime Faria é o único tenista português ainda a competir no quadro principal de singulares do US Open.
0: É de facto um long shot, mas se ganhasse o Alcaraz, era verdadeiramente incrível. 7 horas quase 2 minutos. 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Paulo, bom dia.
4: Olá, bom dia Pedro, e vamos começar com informações para Lisboa e neste caso para A5, trânsito ainda regular na ligação de Cascais para Lisboa, a Marginal também não apresenta dificuldades. Na A2 já há um pouco mais de trânsito na Praça das Portagens da Ponte 25 de Abril e também já há mais trânsito na A1 em direção ao Nó de Sacavém, bem como na A8, no IC22 e Calçada de Carris e também na Cril, em ambos os sentidos. Passando para a cidade do Porto, ainda não há quaisquer dificuldades na ligação da A1 para a Ponta Rábida, a via de cintura interna com pouco trânsito em ambos os sentidos, trânsito a circular sem problemas na A4, na A3, na Via Norte e na A28.
0: 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Estamos a começar o dia 7 e 2. Fica a saber como vai estar o tempo numa previsão que a Vera já tem ali pronta. Bom dia, Vera.
5: Olá, olá.
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5: Estamos a começar um dia com muito calor, já se nota a esta hora, é verdade. Temos pela frente um dia de sol com algumas nuvens de manhã no norte e centro e vai estar mesmo muito calor hoje. Atenção que amanhã, quinta-feira, vai ser pior, ou seja, isto não vai parar de subir. Hoje vamos até aos 37.
0: Começamos nos 24 esperados em Aveiro, Porto 25, a máxima para Viana do Castelo e Ponta Delgada é de 26, Leiria 27, Coimbra e Funchal 29, Guarda 30, aqui em Lisboa vamos ter 31 de máxima, Braga, Vila Real, Bragança, Viseu, Setúbal e Faro 32, em Porto Alegre e Santarém conte com 34, Castelo Branco 35, Évora 36 e Beja 37 de temperatura máxima. 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
0: Está de volta a Vera Fernandes daquilo.
5: Bom dia!
0: Daquilo que não me pareceram férias, mas sim uma digressão.
5: É verdade.
0: Tu andaste numa grande viagem, no fundo.
5: Sim,
0: não é?
5: Sim, Montenegro, andei por Itália. Antes disso, ainda dei um saltinho ao Alentejo. Como diz a Joana Azevedo, dei a volta ao mundo. Mas foi uma pequena volta.
0: Foi uma digressão. Foi uma digressão cada vez
5: não,
0: que eu optei o Instagram.
5: Ali.
0: Mas onde é que. Em
5: fui
0: que,
5: só ali.
0: Em que cidade é que ela está a atuar?
5: Ainda não nos calámos, Pedro. Estamos aqui. Beca, beca, mas já não estávamos juntos há tanto tempo.
0: Estamos a pôr a conversa em dia.
5: É isso mesmo, estamos aqui por
0: já
5: a conversa.
0: Estamos a falar do Christmas in the Night e do que vamos fazer e de ideias.
5: E do resto da equipa
0: e o programa, o que é que vamos fazer deste programa que está agora a começar?
5: Nós acabámos de resolver o futuro da rádio.
0: Sim, sim.

0: Teddy Swims e Mr. Know It All na Rádio Comercial. Bom dia, são 7h10.
1: Bom dia, bom dia.
2: Olá, bom dia.
1: Que dia é hoje, rapidamente?
2: Hoje é dia 2 de setembro.
0: 2 de setembro,
1: sim.
0: Pá.
1: E dia da semana.
0: Mas mais do que o dia, o ano. É o dia em que se pergunta este, que ano, Reeves?
1: Ah.
2: Ai, Deus.
0: Porque faz anos hoje.
1: Parabéns.
2: Quantos faz? 50 e tal?
0: Pá, faz 62.
2: Já faz 60.
0: Não é? Keanu Reeves faz 62 e a Salma Hayek faz 60 hoje.
1: Estão bem.
0: Olhavam para ela e ficavam assim meio mal dispostas. Salma Hayek. Mas depois a
2: sim,
0: coisa.
2: Sim, porque olhando para ela, sim, o que pessoa mais fica mal disposta.
0: A pessoa fica, ei, Salma Hayek.
1: É um enjoo dos diabos.
2: Tudo mal feito ali.
0: Hoje é dia da família que dá a volta ao mundo só por hobby, que é a família Magalhães. E é dia de começar já a pensar nas férias do próximo ano.
2: Não, ah, pois.
0: Claro que sim.
1: Eu ainda tenho férias este ano, vocês também.
2: Claro.
0: Ah, é?
1: Eu ainda tenho uma semaninha.
2: O Pedro já não tem, o Pedro já gastou tudo.
1: Ou tu gastas tudo no primeiro semestre.
0: Avisaste o People Source que eu ia ainda
1: lá,
0: tinha mais.
1: Está lá tudo registado.
0: Opa. Tá, não, mas atenção. Isso, por acaso não mentiste. Tenho 2 dias.
1: Pumba!
2: Pedro, olha a coisa que se faz em 2 dias.
0: Tenho 2 dias.
1: Juntas
0: inteiros.
1: Ali a um feriado, pumba.
0: Tenho 48 horas.
2: Pedro, vais
0: férias.
2: À terra.
0: Então não vou à terra. Vou à terra.
2: Eu adorava quando era miúdo e os meus amigos iam à terra.
0: À terra, eu gostava de ter uma terra para ir.
2: Eu achava que a terra chamava terra.
1: Eu ia à terra dos meus avós.
2: Vou à terra.
0: Mas eu sou daqui, a minha terra.
1: Vais
0: é esta.
1: Até o Oeiras.
0: Eu e o Manel.

0: A Bárbara Bandeira na Rádio Comercial, 7:15.
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19: Este ano não comprámos mochilas novas porque as do ano passado estavam boas. E eu disse, malta, vamos poupar este dinheiro e vamos fazer outras coisas.
0: Os forretas, linda
19: velha. Não. As mochilas estão ótimas. Todos os anos compro uma mochila. É, não é? Pegamos nesse dinheiro
0: Kika e compramos Francisca, bicicletas. Limpem as lágrimas. Vossos pais são saídos de um romance de Charles Dickens.
19: Não chega um estojo novo.
0: O Oliver Twist passa-se na velha, coitadas das crianças. Andam há 6 anos com a mesma mochila.

0: Rádio Comercial, bom dia, cá estamos. Olha, nem sei.
1: Nem é quarta, sabes. Né? É quarta, quarta Pedro.
2: Eu sei que é quarta, que os meus filhos começam as aulas.
1: Os meus começam sexta.
0: A mais nova começou ontem, a minha filha mais velha já não está nas aulas, mas a do meio é para a semana. Porque isto não começa tudo ao mesmo tempo, mas a
1: gradual,
0: começou ontem.
1: E os pequenitos que vão pela primeira vez, os 3 anos e os que vão para a creche.
0: E os pais que deixam os filhos no infantário no primeiro dia.
2: Sim.
1: E um beijinho muito especial. Porque nós já apanhámos o comboio, agora é continuar, agora siga para mim.
2: Eu daqui um bocado tenho aqui o meu mais novo, depois eu vou levá-lo à escola. O meu mais novo começa hoje o primeiro ano, primeira classe.
0: Uhum. Primeira classe.
2: Só a ideia dele estar sentado numa cadeira.
0: Ah, pois, porque acabou aquela coisa de estar na brincadeira.
1: Com uma mochila gigante, não é?
2: Sim. Portanto, ele vai ter que estar sentado. A prestar atenção.
0: Durante imenso tempo.
2: A prestar atenção.
1: E não é só desenhos.
2: Não.
0: E ele levanta-se à pergunta, onde é que estão os legos? Não. Agora não. Agora vamos aprender a ler, a escrever e a contar.
1: Quando eles começam a ler e parecem uma montanha russa. Alguma.
0: Sim, e estás ali. Cada frase é um quarto de hora. Oh, sim. Epá, mas é uma fase extraordinária.
2: Ele agora já se aventura a tentar escrever. Okay. A tentar escrever. Não, há uma, lá no quarto dos brinquedos dos miúdos há uma espécie de uma ardósia, tipo um quadro de vidro para ele escrever, uhum. Dá para apagar. E no outro dia percebi que ele escreveu sozinho qualquer coisa. Estava mal escrito, mas estava ali qualquer coisa escrita. Eu, Matias, foste tu que escreveste? Fui, sim, senhor. O que é que está aqui escrito? Não percebes, pai? Eu não percebo muito bem. O que é que está aqui escrito? Oh, pai, o que é que está aqui escrito? Tu cheiras mal. Não é um doce.
0: Mas com X?
2: É?
0: Era com X? Cheiras?
1: Ele sabe.
2: Não, era com S.
0: Era com S. Cheiras mal.

0: É uma super canção, traz-nos até às 7h28. A altura para conferir onde já para o trânsito, já para em muito sítio. 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
1: E vamos então começar com Lisboa, onde já há paragens na segunda circular a partir do eixo norte-sul até às Calvanas. Sentido contrário, abrandamentos na Encarnação. Há também resistência no IC19 entre a Terceira e a reta dos comandos da Amadora. No final da A5 também já há abrandamentos no acesso ao viaduto Duarte Pacheco e às Amoreiras. Para a ponte 25 de Abril há abrandamentos a partir do Feijó para a ponte, para o tabuleiro. Já na Avenida da Ponte, há agora um toque junto à saída para as Amoreiras, trânsito aí um pouco mais condicionado. Passando para a cidade do Porto, há A44 com um sinal amarelo para a A1 em direção à Rábida, na VCI há abrandamentos entre Bessa Leite e a Boa Vista e há também já alguma resistência na A3 no acesso à via de cintura interna em direção à Rábida.
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2: Bom dia, se anda aí perdido nos dias. Hoje é quarta-feira, dia 2 de setembro. Temos pela frente um dia quente, um dia de sol, com algumas nuvens de manhã no norte e centro. Vai estar muito calor e amanhã vai estar ainda mais calor. Máximas para hoje.
3: Nós avisávamos que o calor iria voltar e aqui está ele. 37 hoje a máxima em Beja, Évora 36, Castelo Branco 35, Santarém e Porto Alegre nos 34, 32 para Faro, Setúbal, Viseu, Bragança, Vila Real e também Braga. Lisboa 31, Guarda máxima 30, abaixo dos 30, Funchal 29, Coimbra também, Leiria 27, Viana do Castelo e Ponta Delgada nos 26, Porto 25 e Aveiro 24.
0: 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À beira das 7h30, às notícias na Rádio Comercial. Ana Bernardino, bom dia.
4: Bom dia, começo pelas horas de espera nos hospitais. O Amadora Sintra é o que apresenta mais constrangimentos. Por esta altura, registra mais de 12 horas de espera para a primeira observação, dados do portal do Serviço Nacional de Saúde. Entretanto, o Primeiro-Ministro segue hoje para São Tomé, vai assistir à cerimónia de posse do reeleito presidente Carlos Villanova. Já o Ministro Paulo Rangel está na Irlanda, participa na reunião dos Ministros dos Negócios Estrangeiros da União Europeia. Estão juntos para discutir a imposição de novas sanções à Rússia e a situação do Médio Oriente. Esta reunião começa dentro de meia hora.
0: Dentro de meia hora também o essencial da informação. 7h30 em ponto.
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0: calma, não é já. Mas fica atento à Rádio Comercial entre as 3 e as 4 da tarde. 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
7: Para o jogo da batata.
8: Sim. O macaca.
9: O peão.
6: O peão, ok.
7: Apanhadinhas.
9: Apanhadinhas.
6: Isso, a apanhada. Bem. Pode ser, mais.
8: A mulher do bode que não vê.
6: Eita.
9: A cabra cega.
6: Meu Deus, que ajuda, que ajuda. Meu Deus.
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8: É macaquinho da chinesa, homem.

0: Uma informação para quem quer entrar em Lisboa através da ponte 25 de Abril, mandaram-nos até fotografias e tudo. Há muita gente aqui a queixar-se no WhatsApp da Comercial. Há uma redução de faixa devido a trabalhos que estão a ser feitos no acesso à ponte. Será a melhor hora do dia para fazer isto às 7:30 da manhã, suprimindo uma faixa de acesso à ponte? Se calhar não é a melhor altura. Aliás, está aqui um ouvinte, o Rafael Santos, a dizer: ótima hora para redução de faixa para limpeza. Excelente, façam sempre isto às 7:30. O Rafael está muito chateado.
1: Não está saindo.
0: Atenção, o Rafael está chateado.
2: Se eu estivesse no lugar do Rafael,
0: Ele andou uma fotografia, meu Deus, até me enerva só de olhar para a fotografia. Em frente com o Noah Can. Yes, we can.

0: Comercial, bom dia, não se atrase, faltam 19 para as 8.
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0: Gaga e Bruno Mars, Die With A Smile. Bom dia.
1: Olá, bom dia.
0: A propósito do dia da pessoa mais esquecida que conhece.
1: Presente.
0: Cá estamos.
1: Eu tenho listas e listas e listas.
0: Todos nós temos um bocadinho isso. Tu não, Vasco. Tu não
2: és também tenho, às vezes também esqueço. Também...
1: Sim, telefone. Tá, o telefone fica em todo lado.
0: Pois é, um dos 10 objetos que se esquece mais frequentemente é o telefone. Mas em primeiro está a chave de casa ou a do carro.
2: É para assim.
0: Não saber onde elas estão. Já me aconteceu imensas vezes.
2: Malta, AirTags por todo lado.
0: Sim, sim.
2: Eu tenho AirTags em todo lado.
0: Tens na carteira? Aqui
2: tenho AirTag na carteira. Okay. Tenho AirTag nas malas de viagem. Tenho AirTag
1: nos filhos.
2: Nos filhos.
0: Na coleira do cão.
2: O Matias está cá, o Matias não pode tossir, porque se tossir, sai o AirTag.
0: Opa.
2: O que é isto, meu pai? Cala-te. Bebe um copo de água com isso.
1: Ele tão querido a rir.
0: Bebe que o AirTag te faz bem. Óculos, esquecer óculos é um clássico.
1: Ah, não, sim, partiu um clássico.
0: Óculos de sol então, é pá, esquece. Agora que virá o inverno, guarda-chuva, também não saber nunca onde é que estão. Os auriculares, é pá.
1: Sim, há sempre.
0: Nunca sei onde é que estão os fones, nunca. Ando sempre à procura.
2: E os auriculares que agora, quando perdes um, podes ir à aplicação para pôr um a fazer pipi. Nunca funciona.
0: Não,
2: nunca
0: aconteceu isso.
2: Nunca. Neste momento não é possível porque o auricular não está dentro do limite e não sei o quê. Então para que é que me serve o pipi?
1: Ai, que nervos, que nervos. Olha, e receitas também.
0: Receitas.
1: Também perco. Sim, vou guardar esta receita e depois vou levantar os medicamentos daqui a um mês.
2: Pensei que era receita.
0: Pensava que era receita. Exato.
1: Ai, não. Receitas.
0: Imagina. Então, mas isso está na aplicação do SNS?
1: Mas eu não uso.
0: É uma notícia para ti?
1: Não, mas eu normalmente guardo o papelinho.
0: Então, mas está bem, mas se perderes um papelinho, no SNS. O passo dos transportes, os sacos. Bem, esquecer de sacos de compras.
1: Olha, que há muita gente que até quando está
0: assim,
1: a colocar tudo nos sacos, deixa, imagina, no cantinho ali da caixa, fica lá qualquer coisa. Não o saco em si, mas um dos elementos.
0: Ah, isso sim. Fomos às compras no outro dia e ouvimos a pergunta gritada lá do fundo pela senhora da caixa: esta melancia é vossa?
2: Esta melancia?
1: Mas a melancia é enorme.
2: Como é que tu esqueces de uma melancia?
0: Pusemos tudo nos sacos, já pagámos a melancia. Esta melancia é vossa? Sim, sim.
2: Mas olha, isso leva-nos a uma outra coisa, que é, muitas vezes, aquilo que nós nos esquecemos são as coisas grandes. Porque estás tão focado nas coisas pequenas, não te podes esquecer.
1: Fica lá a melancia.
2: Esqueces das coisas grandes. Sim. Olha, quando íamos de férias com os miúdos e levávamos aquelas barreiras para as camas.
1: Ah, sim, sim.
2: Pá, eram as barreiras que ficavam lá. Ali ficava no quarto à nossa frente. Está tudo. E a barreira? Volta para trás para buscar a porcaria da barreira.
1: Sim, estavas tão habituado a olhar para a cama com a barreira que pensaste.
2: Pronto, faz
0: parte da mobília.
2: Portanto, aqui, a tua barreira é a melancia.
0: Aqui na lista, uma coisa de que o André se esqueceu hoje, que é o almoço que trouxe de casa, ou costuma trazer.
1: Acontece a muita gente.
3: Esqueci-me de tudo. Do lanchinho, do almoço, esqueci-me de tudo. Ficou tudo em casa. Mas ficou bem, ficou lá em cima da mesa.
2: Sim.
0: Bem.
1: Para alguém comer.
0: Mas peraí, quantas refeições é que tu trazes para a rádio?
3: Eu trago dois lanches. E o almoço depende se vou almoçar a casa ou se almoço aqui.
1: Mas eu sou o time André.
0: Traz dois lanches.
1: Eu também
2: tudo
1: sempre
2: isso só para ti ou trazes para a malta toda?
0: Não, é para todos. É um lanche para
3: a malta. E atenção, eu tomo pequeno almoço em casa. Não tomo aqui.
2: Portanto, time André, em casa, eu sou e depois trazes dois lanches e um almoço.
3: Sim.
1: Malta, eu tenho uma omelete ali na minha. Eu já vos vou mostrar na minha lancheira.
3: Eu preciso de muita substância.
0: Não, a Vera às 10h20 está a almoçar. Isso é um clássico da nossa sala.
1: Mas eu sou tipo André, traga imensa comida.
2: Não, na sala? E quando ela almoça aqui, durante o programa da manhã?
0: Sim, sim.
1: Não contem tudo.
0: Hoje é omelete?
1: Sim.
2: Às vezes, de repente, eu olho para a Vera e a Vera, tipo, são 8h30 da manhã, ela diz: apetece-me strogonoff.
1: Sim,
0: sim, sim.
2: E está a amassar o strogonoff do almoço às 8h30 da manhã.
1: Mas normalmente apetece-me bacalhau à brás. Na hora das 10 apetece-me
0: também já
1: bacalhau à brás.
0: Já aconteceu o bacalhau à brás aqui neste estúdio também.
3: Há pessoas que estão ainda a beber café assim: não será cebola?
1: É muito perigoso é trazer peixe. Peixe é que é muito perigoso.
0: Refogado da manhã. Ou então ovos cozidos.
1: Ah, ovos cozidos.
0: Porque emanam realmente.
1: Podes
0: um
1: matar os teus colegas.
0: Sim, sim, é Chernobyl aquilo.
2: Mas espera aí, só para acabar a conversa: pintar as unhas com verniz é na boa.
0: Não, isso. Opa.
1: Já não pinto há muito tempo.
2: Isso é na boa, Vera.
1: Agora faço gelinho.
0: Isso é uma terça-feira, pelo amor de Deus.

0: A Olivia Rodrigo na Rádio Comercial, 4 minutos para as 8, sobre coisas que nos esquecemos. Olha, isto acontece-me imensas vezes. A Susana Bento veio aqui dizer: esquece-se de terminar a sessão do estacionamento no telemóvel.
1: Ah, às vezes
0: isto acontece-me N vezes. Vou, ponho na Via Verde, normalmente, no estacionamento,
1: e depois
0: aquilo está
1: mais...
0: lá, sei lá, fazes meia hora.
1: E sais mais cedo.
0: E depois sai mais cedo, pá, nunca mais me lembro.
1: Mas também são, normalmente são quantias baixas,
0: muito,
1: não é?
0: Mas de qualquer maneira, de nada, Via Verde. Estou aqui para ajudar, tá bom? Estou aqui para ajudar. Virgulho e Maninho, leva-nos até às 7 da manhã.
1: Bom dia!
2: Bom dia!
0: Uma música que dirá muito a muita gente a esta hora, chama-se Não Está Fácil.

0: Rádio Comercial, bom dia, 8 da manhã. As notícias desta manhã na Rádio Comercial com a Ana Bernardino. Ana, bom dia.
1: Manhã difícil para os hospitais porque os tempos de espera para uma primeira observação estão muito elevados. No Hospital Amadora Sintra, um doente urgente tem que esperar em média mais de 12 horas, assim como no Hospital do Barreiro. Já no Hospital de Santa Maria em Lisboa, a espera ultrapassa as 7 horas para os doentes urgentes. A Ministra da Saúde admitiu ontem grande pressão nas urgências, principalmente de Lisboa e Val do Tejo, nas próximas semanas. Ana Paula Martins diz que em causa está a falta de profissionais. Passou uma semana desde a forte enxurrada que atingiu o Nepal e o Tibete. De acordo com as autoridades, foram contabilizados 1.066 mortos. Mais de 4.500 pessoas continuam desaparecidas. A Rádio Comercial falou com Rabin Adhikari, um cidadão nepalês que vive em Portugal e que refere os estragos provocados pela enxurrada e explica que ainda há muitas pessoas desaparecidas.
2: Agora está tudo estragado, né? Ainda está pessoal dentro, ainda está desaparecidas. E agora, nesta altura, ajudar para tirar pessoal que está desaparecido, né?
1: De acordo com o Ministério dos Negócios Estrangeiros, entre as centenas de turistas e de peregrinos desaparecidos estão dois portugueses. Fechou à meia-noite o mercado de transferências nos principais campeonatos europeus e para estas últimas horas estava aguardada a transferência mais cara do verão, Paulo Rico.
3: A bomba surgiu no último dia. Enzo Fernandes trocou de Chelsea pelo City por 145 milhões de euros. Ao Manchester City chega também Ilmar Ndiaye, que estava no Everton. Do Chelsea sai o português Essugo para o Estrasburgo, clube francês que também recebeu Arder, que já jogou no Sporting. Jonathan David foi para o Atlético de Madrid. A novidade em Espanha foi, no entanto, Gabriel Jesus no Barcelona. Fofaná deixou o Milan de Ruben Amorim e aterrou em Sevilha e não em Lyon. Nota ainda para o Deportivo da Corunha, que brincou ao Football Manager. Contratou neste mercado Adama Traoré, Marc Casado, Jiménez, juntando-se a Angelinho e a Aubameyang.
1: O mercado fechou ontem à noite nos principais países. Em Portugal, só encerra na próxima sexta-feira.
0: 8 horas, 2 minutos. Os problemas de trânsito numa manhã de quarta-feira com o Paulo Miranda e numa oferta Matriz Auto. Paulo, avança.
4: E vamos então começar com informações para a Estrada Nacional 10. Há informação de um acidente entre uma moto e um ligeiro, junto à Simpora em Alhandra, e naturalmente o trânsito tem estado por aí um pouco mais condicionado. Há também trânsito lento no IC19. Há agora informação de acidente na ligação do Cacém para a zona de Queluz. A reta dos comandos para já não tem quaisquer dificuldades. Mesmo a chegada a Pinamanica ainda se faz com boa fluidez. Quanto às ligações de Cascais para Lisboa, há 5 já com resistência a partir da área de serviço de Oeiras em direção ao estádio e na descida da Pimenteira para as Amoreiras. Na A2, a fila está no Feijó para a ponte 25 de Abril. Passando para a cidade do Porto, trânsito lento na A1 na ligação à Ponta Rábida e VCI até à Boa Vista, A28 e Avenida AEP com intensidade, tal como a A3, ainda na via de cintura interna, mas no sentido Freixo a Rábida, há abrandamentos a partir do estádio do Dragão até ao nó da A3.
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5: Olá, olá, boa quarta-feira, dia 2 de setembro. Temos pela frente um dia de sol, vai estar quentinho. Amanhã ainda vai estar mais calor. Hoje, atenção, temos aqui algumas nuvens de manhã no norte e centro a chatear, mas depois vão embora. Máximas para hoje.
6: A Vera disse mais calor e eu digo-lhe então em concreto as máximas para hoje. Dia 2 de setembro e vamos começar em Aveiro, 24, Porto 25, 26 em Ponta Delgada e 26 também em Viana do Castelo. Leiria chega aos 27, Coimbra e Funchal 29, Guarda 30, Lisboa 31, Braga, Vila Real, Bragança, Viseu, Setúbal e Faro 32, Porto Alegre e Santarém 34, Castelo Branco 35 e no Alentejo ainda mais calor, Évora 36 e Beja 37.
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2: Atenção, ouvintes, que isto é uma coisa. Nós estamos cá os quatro. Malta.
3: Certo.
4: Não me acredito.
2: Nós estamos cá os quatro. Vai, isto é um cenário que não acontecia há muito tempo.
5: É, epá. Mas eu às 9h20 tenho que bazar. Isto é assim, vamos não, mas
3: epá, aproveitar o momento.
5: É, aproveitar o momento. Vai ser uma hora muito intensa. Eu às 9h20 tenho que deixar o meu mais novo estar cá. Começa hoje a escola, tenho que o deixar na escola.
4: Estávamos aqui também a comentar que está tudo muito elegante, não é?
3: Eu acho que há quilos a voarem nesta equipa.
2: Sim, sim, sim, sim.
3: Sobretudo ao nível de mim e de Pedro Ribeiro.
2: Sim, sim, estamos aqui.
4: Alguém está a ficar com eles.
2: Vocês estão, pois, está a passar para esse lado do estúdio.
4: Pois, se calhar.
2: Então, temos de distribuir. Mas de facto estamos juntos todos e já não acontecia há muito tempo. Portanto, epá, que maravilha, estamos os quatro aqui no estúdio.
5: Aproveitemos um momento.
3: Sim.
5: Vamos fazer amor.
3: Agora não me dá jeito, não tenho.
5: Não dá, não consegues. Também passes um pouco.
2: Mas é,
3: que as costas apanhadas.
2: Mas isto pode ajudar que eu vou pôr uma música romântica.
3: Ah, boa, boa. Ah, então assim já dá.
2: Opa, estamos cá os quatro.
4: Ah, tão lindo.
2: Temos de recordar o maior sucesso. Dia 19 de dezembro, meu Arena.
3: Deixa-me pensar. Isto é. Claro.
2: Não diga, não diga, não diga.
3: Eu lembro deste arranjo acontecer.
2: Olha, no
4: tão lindo.
2: No WhatsApp já sabem.
3: Felipe Mel, não é?
2: Sim, sim.
5: Não, Vasco Palmeiras, sou eu.
3: Claro.
2: Isto é gravado na Super Boca Arena.
4: Olha, até estou arrepiada.
2: Para comemorar o facto de estarmos os quatro.
5: A primeira nota é sempre para mim um desafio. Deixa lá ver se eu atinei ou não.
3: Atinas sempre já.
5: Olha,
2: tá, foi bom, olha, foi bom.
4: Afinal, sim, podemos fazer amor.

0: As manhãs da comercial na Super Boca Arena no Porto em 2022.
1: Quem está arrepiado? Eu até estou arrepiada no couro cabeludo.
0: Que maravilha, que
1: tão
0: maravilha.
1: Lindo, tão lindo.
0: Dia 19
2: eu não
0: de dezembro.
2: Estou, porque eu ouço isto todas as noites antes de dormir.
0: É a tua canção de embalar.
2: Isto para mim é só mais uma vez.
0: Lá estaremos dia 19 de dezembro no Mel Arena para uma edição necessariamente muito especial do Christmas in the Night. Agora, vamos para o 10 a 0, que é um momento especial, uma oferta Sportzão.
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0: Então,
1: está lá?
0: Anabela, bom dia!
4: Alô, bom dia!
1: Bom dia, Anabela!
0: Como é que está, Anabela?
4: Bom dia!
0: Está tudo bem?
4: Estou bem, a caminho do trabalho.
0: Muito bem, e está onde?
4: Olha, estou na IC17, parei agora para falar convosco.
0: E fez muito
4: bom
0: bem.
4: Bom dia!
0: E está sozinha?
4: Antes de entrar no... O túnel do grilo pode perder a rede e eu não quis perder a oportunidade de falar convosco.
0: Acho que bem. Com certeza que sim. Muito embora, se estivesse a falar a meio do túnel, seria um caso de grilo falante.
5: Claro, túnel do grilo, túnel do grilo falante.
0: Obrigado por isso. Obrigado pela vossa solidariedade.
2: Sabia que vinha aí qualquer coisa, mas Pedro, meu aplauso. Muito bem.
0: Arrependi-me logo. Arrependi-me logo.
2: É um clássico da Disney.
0: Este arranjo de Jéssica Beatriz parecia muito Disney.
1: Pois parecia.
0: Lisbon Film Orchestra, isto parecia uma coisa de...
1: Nós ali a cantar super mal e lindo, tudo lindo.
0: Ganhou alguma dignidade.
2: Como
0: mas
2: assim? Eu cantar super mal.
1: Não, bem.
0: Ótimo. Bom, Anabela, antes de entrar no túnel do grilo, deixa-me cá. Ah, nós temos aqui uma dúvida sobre a edição de hoje do 10 a 0. E queríamos... É porque isto, vamos dizer uma coisa. Isto é alimentos de cor branca.
2: É alimentos de cor branca.
0: Diga-me só uma coisa. Oh, Anabela, farinha é um alimento para si ou não?
4: Sim, é um alimento, é um ingrediente, é mais um ingrediente.
2: E o sal?
4: Um alimento.
2: E o sal? Considera o sal um alimento?
4: Não, também tem.
1: Não é um alimento completo.
0: Então, mas é que nós temos na lista farinha e sal.
5: Mas eu acho que a farinha é um alimento.
0: Tu defendes farinha como alimento?
5: Sim, o sal ainda pronto, mas a farinha.
0: Mas o que é que distingue?
1: Porque tu pensas logo em
0: sal
1: pão.
0: É tempero, não é?
5: E quando há aquelas recolhas de alimentos do Banco Alimentar contra a Fome, farinha é uma das coisas que se pedem.
0: Mas
5: portanto...
0: ninguém leva sal. E isso faz todo
5: sal
0: sentido.
5: Ninguém leva.
0: É uma boa distinção.
5: Claro,
1: porque
5: claro,
1: não se
5: claro.
1: Lembram.
0: Tá bem. Então, Anabela, vamos fazer
5: e o sal
0: assim.
5: Faz hipertensão.
0: Vamos admitir, exato.
1: Então pedimos só 8.
0: Não, vamos admitir.
2: Não.
0: Não, olha, se disser, por isso, se lembrar, é para se lembrar. Se a Anabela se lembrar e disser farinha, nós vamos aceitar.
1: Okay. E sal também?
0: Certo. Não, se disser sal, nós vamos dizer em coro. Errado!
5: Exato, exato.
4: Está bem.
0: Está bom?
1: Mas temos que barrar como tu barraste.
0: Tem que ser.
2: Mas olha, ao mesmo tempo que gritamos errado, riscamos da nossa lista.
0: Como se estivesse certo.
2: Está bem.
1: Ok.
2: Está bem.
0: Estão a perceber? Está errado, mas está certo.
2: Está bem. Pronto. Okay. A Anabela está sozinha no carro?
4: Estou.
5: Oh, eu posso jogar também, que eu não tenho lista.
4: Não tenho ajuda.
5: Eu não faço ideia, eu posso ajudar. Eu posso ajudar.
4: O grilo era o único que me podia ajudar.
0: Não, mas agora vamos fazer assim. Exato,
5: eu não tenho lista.
0: Como o Marco não tem a lista à frente, o Marco joga consigo.
2: Peraí, temos que contar.
4: Anabela,
2: quer a ajuda do Marco?
4: Quero.
2: Ok, então cria lá um grau de parentesco. O que é que o Marco é assim?
5: Ah.
4: É primo.
2: É primo do lado de quem?
4: É primo
2: pelo
4: lado da mãe.
2: Dá o lado da mãe, muito bem, sim senhor.
1: Okay.
0: Dona Helena não faria ideia, mas é pá, fica a saber. É pá,
2: já agora, Anabela, quando é que foi a última vez que esteve com o seu primo?
1: Só foi Natal.
5: Natal,
4: oh,
5: claro.
4: Por acaso, não, tive com o meu primo aqui há uns anos, que tive o prazer de o conhecer na SEAT, que eu trabalho num sítio onde estava a SEAT de Portugal, e o Nuno Marco costumava ir lá, e tive com ele várias vezes.
0: E foi aí que conheceu o seu primo.
4: foi aí que eu conheci o meu primo.
0: Então, mas se vai concorrer, Nuno está ligado.
5: Pronto, vamos. De onde é que eu estou ligado? Então, obviamente que estou no carro.
1: Com a Anabela.
0: Claro que sim.
2: Oh, Nuno, muito
4: claro.
2: Bem, nem 17, não é?
5: Nem 17,
2: muito
5: claro.
2: Bem. E também paraste o carro?
5: Diz isto?
2: Também paraste o carro?
5: Também parei o carro.
2: Em que zona?
5: Ali no chamado pré-grilo.
2: No
1: grilo.
0: Então, Anabela e o primo Nuno vão jogar a isto. Vou pôr a contagem. Digam-nos lá, não se esqueçam, se disserem sal, temos que dizer em cor
1: errado.
0: Mas considerar certo.
2: Okay.
0: 10 alimentos de cor branca, a partir de agora.
2: Bora, Anabela!
4: Leite, iogurte,
2: leite,
4: okay. Arroz,
2: okay.
4: Pão.
2: Pão não tens?
4: Farinha.
5: Queijo fresco.
2: Queijo fresco, vai Marco.
4: Fresco. Okay. Meloa.
2: Meloa não.
4: Meloa. Melão, não.
2: Chantilly.
0: Chantilly, isso é chantilly, não.
1: Não.
2: Oh, Pedro, ela não vai dizer sal, não?
0: Diga sal.
2: Diga sal.
4: Natas, sal.
5: Eu não estou a dizer ajuda. Natas não
2: está,
5: não
2: está
5: natas.
2: Olha, para fazer o refogado,
4: A cebola, alho, batatas.
0: Não.
4: Batatas.
5: Bechamel.
0: Epá,
2: olha, os vegans comem muito disto.
5: Tofu.
0: Falta só um, não,
1: e,
0: dois.
1: E há uma couve que é muito linda.
0: Uma couve.
1: É uma couve.
4: Ah, lombarda.
5: Não, flor.
2: Falta uma coisa. Acabou.
5: Por uma bola.
0: Os primos estavam quase a ganhar isto.
2: Faltou uma.
0: Sabe o que é que faltou? Feijão branco.
5: Ah, tu agora não me indicava a cor do feijão.
4: É muito
0: bom. O próprio nome indicava a cor do feijão. Isso é verdade. Ai, ai.
2: Agora, a questão é: será que perderam um grande prémio?
0: Ah, mas de certeza.
2: É que o prémio era incrível.
1: Era espetacular. Era ir sempre em primeira classe.
2: Para todo lado.
0: Para todo
1: em
0: lado,
1: todas
0: para
1: as viagens.
0: Nós investimos imenso nesse prémio.
2: Aliás, lembro que.
1: Mesmo no comboio.
2: A miúda era a Teresa, que era pequenininha, acho que tinha 6 anos. Que perdeu o prémio e disse: fazem outra lista para eu ganhar.
0: Anabela e primo, querem ver o que é que perderam?
2: Bora lá,
0: vamos embora.
4: Sim.
6: Acabou de perder uma toalha que o meu primo Jaime usa para basicamente tudo: banho, mãos, cara, sovaco, cão, tadinho do cão. Chama-se Surro.
4: Ah, que pena.
0: Epa, foi uma pena.
4: Não,
0: até depois, como é que dividiam entre eles depois o prémio, não é?
5: Claro,
1: e o Marco queria tanto esta toalha.
5: Depois queria.
0: Pronto, fica assim.
1: Não fiques triste, Marco. Okay, eu compro-te uma.
4: Okay, muito obrigado.
0: Obrigado, Anabela. Um beijinho.
2: Deus, Anabela, um beijinho.
5: Beijinho.
1: Muita saúde.
4: Pela companhia que me fazem todas as manhãs, já que vou todos os dias sozinha.
0: Muito obrigado.
1: Não vai nada, vai connosco.
0: Não vai sozinha, vai. Exato, vai connosco. Um beijinho, obrigado.
2: Abram aulas no túnel do Grelo para a Anabela.
0: Epá, eu adorei isto.
4: Obrigado.
0: Sal, errado, mas certo.
1: Beijinhos, Anabela.
0: O Festas era uma oferta Sport Zone, regressa em grande.
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0: Não sabia que tinhas esta prima.
5: Epá, nem eu. Mas é maravilhoso descobrir.
0: Estamos sempre de encontrar novas pessoas, não
2: sei. E claro, obviamente que te lembras dela daquela vez no SEAT.
5: Se eu visse a cara, se calhar dizia: Claro. Mas é.
2: Nono. Não.
5: Bolas,
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3: Ainda no sábado, eram 9:30 da manhã, estava a fazer um arroz de marisco porque houve um grupinho que me pediu.
4: Sim.
3: E sim, às 10 da manhã eles estavam a comer um belo de um arroz de marisco. Portanto, tudo serve para pequeno almoço.
4: Às 10 da manhã.
3: Que seja uma comida.
4: O André e Maria estão a perguntar se entregam a esta hora.

Somber na Rádio Comercial e também a Bárbara Tinoco, que vai estar no Festival F, que arranca amanhã em Faro, e amanhã mesmo a Bárbara é um dos nomes do cartaz. Aí está ela com música nova. Podes

0: 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Agora, era carregar aqui. E seguimos para o trânsito com a Benacar às 8h30 da manhã. Paulo, o que é que se passa?
1: No IC19 já tínhamos falado aqui na Rádio Comercial de um acidente em Queluz de Baixo. A via direita está obstruída ainda com um acidente e naturalmente o trânsito ainda está bastante lento a partir da zona do Cacém. Naturalmente o acesso de Montabrão e de Queluz está também bastante complicado para entrar no IC19. Há também informação de dificuldades ainda no eixo norte-sul, também devido a um acidente no viaduto da Avenida Padre Cruz, no Lumiar. Conta ainda com dificuldades na A2 a partir do Feijó para a ponte 25 de Abril. Há também trânsito bastante intenso na A5, aí vai encontrar fila praticamente a partir da zona de Oeiras em direção ao estádio e da Cruz das Oliveiras para as Amoreiras. A Nacional 10 mantém um acidente junto à Simpor em Alhandra e naturalmente também nos dois sentidos a Nacional 10 com trânsito lento nesta zona. Passando para a cidade do Porto, o trânsito está a circular com maior resistência na A1, a partir de Canidelo para a Ponta Rábida e até à Boa Vista na VCI. Lentidão também entre Bonjoia e o nó da A3. Abrandamentos entre a Perlada e a passagem pela zona do Nó de Francos. Muito trânsito na A28 e Avenida AEP.
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2: Olá, olá, bom dia. Se calhar de manhã ainda precisa do casaquito, mas depois ao longo do dia esqueça. Hoje vai estar calor, amanhã ainda mais calor. E sim, de manhã também algumas nuvens no norte e centro, depois vão embora. Dia quente, com muito sol e com estas máximas.
3: Há pouco disse que na zona do Alentejo, Évora e Beja, estava mais calor e recebi uma mensagem com toda a razão. Eu acho que não te esqueças de Porto Alegre, também faz parte do Alentejo. Pronto. Por isso vou já começar por Porto Alegre. 34 de máxima em Porto Alegre, com um grande abraço para Porto Alegre. Agora, totalidade das máximas. Aveiro 24, Porto 25, 26 em Vieira do Castelo e também em Ponta Delgada, 27 em Leiria, 29 no Funchal e também em Coimbra, Guarda 30, Lisboa 31, Braga, Vila Real, Bragança, Viseu, Setúbal e Faro 32. Já falei de Porto Alegre?
0: Porto Alegre, ainda não disseste nada de Porto Alegre.
3: Estou a falar, Porto Alegre 34, pronto, tal como Santarém. Castelo Branco 35, Évora 36 e Beja 37.
0: E uma coisa, Porto Alegre?
3: Deixa-me cá ver, 34. Obrigado por lembrares.
0: Não esquecer de Porto Alegre. 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E informação às 8h33 na Rádio Comercial com a Ana Bernardino. Ana, bom dia.
4: Bom dia. Começa com uma explosão no sul da Alemanha, numa estação de comboio. Segundo as autoridades, há pelo menos dois feridos. Na Irlanda está a começar a reunião dos chefes da diplomacia da União Europeia. Vão ser discutidas novas sanções à Rússia e a situação do Médio Oriente. Mais de metade das crianças e jovens portugueses viram mensagens de ódio online, pelo menos uma vez no último ano. O número sobe para 72% entre os adolescentes dos 16 aos 17 anos. De acordo com o relatório Novos Usos, Novos Riscos, da EU Kids Online, a exposição a discurso de ódio aumenta de forma expressiva com a idade.
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0: Cá estamos, bom dia. Daqui a pouco,
1: bom
0: O
1: dia.
0: Homem que Mordeu o Cão e outras histórias. Manhã de quarta-feira. 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
1: Com e os
0: é
1: quatro.
0: Com os quatro em estúdio, que é uma coisa que já não acontecia
1: quarta
0: há tanto
1: com
0: tempo.
1: Com os quatro.
2: China Mer.
0: Sendo que, como está cá o mais novo do Vasco, é 4:30.
3: Bem visto.
2: Bravo.
1: Pois é.
0: Não estava à espera disto. Mas agora os Coldplay.

0: Liberdade poética dos Coldplay, dizendo que cada tia é uma cascata.
1: É um Pedro.
0: Every tia. Oh, então não é. 19 para as 9. Vocês realmente. Eu vou aproveitar que estamos aqui todos e dizer coisas e.
1: Não estamos a entender o teu caminho, não é?
0: Ah. Não estão agora. Depois saem daqui, vão fazer estas piadas e toda a gente diz: é pá, realmente são realmente espirituosos. E não dizem onde é que as piadas vêm.
2: Claro, claro.
0: Não atribuem à fonte.
2: Nós somos umas esponjas do teu talento.
0: Sim, eu.
2: O teu talento é como se fosse água a cair de uma torneira e nós somos a esponja que está por baixo.
0: A absorver.
2: A absorver.
1: Pedro, nós passamos as tardes a mandar as tuas piadas.
0: Mas eu sei disso, eu sei disso. Só que não dizem, olha, isto foi realmente foi na loja do mestre Pedro que eu inventei esta piadola. Bom, não interessa. Vamos avançar.
1: Olha, vou ao continente e mando piadas, não é?
0: É uma coisa que uma pessoa diz quando está, por exemplo, no Funchal.
1: Pois.
0: Bom.
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20: Ficámos a 15 minutos das 9, já vamos ao Homem que Mordeu o Cão. Estamos a poucos dias do regresso às aulas, a poucos dias do fim das férias grandes.
21: Estamos a poucos dias de ter miúdos cheios de vontade de voltar, mas há outros que preferiam continuar no verão.
22: Eu era deste segundo lote.
20: Sim, sim.
22: 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Os que gostam mais das férias, não descobrem a vontade para voltar.
20: Porque na escola de toda a gente há lugar para ser diferente. 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
21: Seja com um caderno de capa preta ou com um que tem uma aplicação de inteligência associada. Mas os alunos que preferem, por exemplo, os dossiers também encontram o que procura.
22: E lápis?
20: Lápis?
22: E lápis? Ah, pois! No continente há opções para todos os gostos, incluindo lápis. Oh. E não só! É verdade, lápis com símbolos de identificação das cores pensados para facilitar a utilização por pessoas daltónicas.
20: Epá, e mochilas? Há todas as cores e todos os estilos, com e sem rodinhas, e até com LEDs que
21: com
20: se
21: LEDs.
20: Podem personalizar consoante o estado de espírito de cada um em cada dia das aulas.
22: No nosso tempo não havia.
20: Pá, não havia cada dia.
21: Portanto, material não falta na feira do regresso às aulas até 20 de setembro no continente. Na escola de toda a gente há lugar para ser diferente.
20: Mais nada.
22: Mochilas com rodinhas e com LEDs.
20: Com LEDs.
22: Bolas.
20: No nosso sim, tempo, nem que levasses pilhas Tudor.
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22: Ainda me lembro. A primeira vez que fiz musculação foi levantar a mochila do quinto ano.
23: É pá, sim.
21: É uma diferença. Sim.
22: Jesus!
20: Meu Deus!
23: Bolas!
20: Aquilo vai carregadinho.
22: Sim, sim, sim. Bom,
20: Homem que Mordeu o Cão com

0: título deste episódio.
1: Ulala, gourmet, le rissol, l'amendoin, c'est bon, c'est le finesse, c'est la merde.
2: Tá bom, tá feito, lança o genérico. Até amanhã.
1: Bom, o Reddit do homem que mordeu o cão, como ficou comprovado ontem, está vibrante e... Epá, eu aproveito para agradecer a toda a gente que está a partilhar as suas histórias bizarras nesse fórum, porque aquilo é um fórum.
3: Claro que sim.
1: É um esta rubrica que também é um fórum.
3: É um fórum, sim.
1: Mas ontem a história fez muito furor. A história
2: espetacular.
1: Daquela nossa ouvinte do funeral. Hoje, uma outra ouvinte, claramente fã da série Friends, o nome dela no Reddit é Phoebe Buffay Porto. No fundo, é uma espécie de ligação no Porto da personagem da Phoebe Buffay, do Friends, não é? E isso é muito adorável. E epa, ela tem uma história muito gira para contar. Ela diz: comecemos por um breve contexto inicial. Decorria o ano de 2025 e a empresa.

0: este momento. Começam então a passar os senhores do catering com bandejas e eis que avistamos pequenos bocadinhos gourmet de sabe-se lá o quê nas bandejas. Seriam rissóis? Já não me recordo, porque o que me ficou na memória foi outra coisa. Já vamos a essa coisa.
1: Tenho medo.
0: Prometo que vai ser bom. Começamos a retirar alguns rissóis e eis que me apercebo que os rissóis estão pousados em cima de uma camada de amendoins. Ok? Pá, original.
1: Os rissóis estão em cima de amendoins?
0: Epá, não vou julgar. Rissóis em cima de uma caminha de amendoins. Pronto, epá, rissóis é bom, amendoins é bom.
2: Uhum.
0: Aceito. Aceito e a nossa ouvinte também aceitou. Diz ela, eu adoro amendoins, por isso retiro uma mão cheia deles e meto-os na boca, porque se está na bandeja é para comer. Certo?
2: Ai.
0: Certo?
1: Bom,
0: certo ou errado?
2: Depende, será que era só a base
0: errado.
2: De cerâmica?
3: Está na bandeja para comer.
0: Errado, errado, escreve ela em caps.
1: Pois.
0: Mas o que é que pode estar de errado aqui? É pá, são rissóis, são amendoins. Amendoins são para comer. Quando mete a mão cheia de amendoins na boca,
3: não
0: diz ela, algo está estranho. Quando começa a tentar mastigar, quase parte os dentes. Então, mas...
3: eram pedras.
0: Não quero dar parte fraca, diz ela. Por isso, fica ali uns segundos a tentar perceber o que é que está a acontecer. Porque raia que os amendoins estão tão duros. Volto a olhar para a bandeja, que neste momento já vai longe. E agora, com atenção redobrada, é que me apercebo. Acabei de meter uma mão cheia de feijões crus na boca.
2: Eu achei que era uma base de cerâmica a imitar amendoins.
1: Não, mas eles puseram como base do sol.
0: Epá, mas isto faz,
1: como
0: não
1: assim?
0: Sei. Epá, eu sei que há coisas estranhas de comida gourmet, coisas para as quais eu não tenho estudos. Eu não tenho estudos. Coisas para as quais eu não estou minimamente preparado, mas eu nunca tinha ouvido falar disto. Uma
2: pois.
0: Caminha de feijão cru. Decorativa, não é? Em cima da qual se coloca outra comida cozinhada, rissóis.
2: Mas tem que avisar as pessoas, normalmente dizem é para comer tudo ou não é para comer tudo.
0: Mas eu acho que eles estão à espera que as pessoas reconheçam feijões, saibam distinguir feijões da
1: vida. Eles antes de servir perguntam quantos é que vão cair hoje.
2: Sim, sim. Vamos
0: pode
2: lá
0: ser uma
2: rir
0: aposta,
2: um bocadinho.
0: Claro. Mas mesmo como decoração, epá, não é a coisa mais bonita do mundo, não é?
1: Não
0: feijão
1: é,
0: cru.
1: Não é.
2: Pois.
0: Eu imaginaria rissóis colocados em cima, sei lá, de uma cama de flores, se calhar, de flores comestíveis.
2: Há flores que comem, por exemplo.
0: Não é? Agora é em cima de rosas cheias de espinhos.
1: Mas eu estou a pensar no ouvinte. Deve ser muito desagradável a sensação de trincar feijões
0: sim,
1: crus.
0: Sim. Recapitulando, esta nossa ouvinte está então num grande evento de empresa de inauguração do novo edifício, tem a boca cheia de feijões crus.
2: Há guardanapos?
0: Eu não sei se já experimentaram trincar feijões crus. Eu não. E
1: não,
0: porquê?
1: É
0: porque já peguei em feijões crus e só pelo pegar percebo o quão má ideia é metê-los na boca para os trincar.
1: Sim, sim.
0: Mas o que pode fazer ela ali no meio daquele caos de elegância e de dignidade?
1: Ah, é claro, está a meio de uma cerimónia toda.
0: Claro,
1: uma...
0: claro.
1: Sim, sim.
0: A coisa que ela podia fazer era pirar-se para a casa de banho, não
2: sim,
0: é?
2: Por exemplo.
0: Mas naquele momento ela está no meio de um grupo.
1: Quem não poucas vezes
0: com...
1: ouve problemas de feijão na casa de banho?
0: claro. E ela está com uma mão cheia de feijões crus dentro da boca. Diz ela, estou num cocktail empresarial, rodeada de gente elegante e séria, e tenho uma quantidade de feijões crus na boca que não consigo processar. Porquê é que tive de ser tão gulosa? Porquê é que não meti delicadamente apenas um, presumível, amendoim na boca? Fui uma larva, paguei por isso. Lá está. Epá. Eu
1: não acho que tenha sido mal, foi ao engano, não é?
2: Certeza que aconteceu.
0: Eu se calhar iria ao engano,
1: aconteceria a qualquer pessoa.
0: Sim, eu se calhar faria isso. Neste momento, diz ela, os meus colegas reparam que algo se passa. Tenho a boca cheia tipo esquilo.
1: Exato.
0: Não consigo falar, nem sequer respirar. Olho para eles olham para mim. E acontece a pior, melhor coisa que me podia acontecer nesse momento. Diz ela, começa-me a dar um ataque de riso. Enquanto tento sussurrar, são feijões.
1: São feijões, senhor.
0: No meio das palavras tentei proferir, um feijão sai disparado da minha boca. Malta, eu acho que tenho que passar pelo mesmo que esta ouvinte. Eu tenho que tentar sussurrar, são feijões, com feijões crus na boca.
2: Estamos prontos.
0: André Penin, fosse ali comprar uns feijões.
1: Deixa-me só explicar aos ouvintes que quando o Nuno chegou hoje fez uma pergunta que se faz muito em estúdios de rádio, que é: não há aí feijões crus? Estranhamente, não havia. Mas fomos
3: comprar. Não, é que para mim
1: fomos comprar para este momento.
3: A frase-chave é a frase que tu não disseste, que é o antes dessa frase ele disse: ah, é verdade.
1: Ah, é verdade.
3: Como quem diz, ah, é verdade, onde é que é a casa de banho?
1: Ah, é verdade, tens uma caneta.
3: Tens uma caneta.
1: Sim, sim, sim.
3: Como se fosse a coisa mais óbvia do mundo, que aqui numa rádio houvesse feijões
1: crus. Claro.
3: Ah, é verdade. Onde é que estão?
1: Mas diz-me só uma coisa: na preparação desta edição, tu pensaste, giro. Era eu pegar uma mão cheia de feijão, como tens agora, e portanto agora vais pôr esses feijões crus na
2: mas nós depois vamos cozinhar.

0: explicar isto.
1: Fuja para baixo e que eu morro.
2: A protagonista desta história pôs mesmo feijões, mão cheia de feijões.
1: Pois, pois, pois.
2: Bora lá então.
1: E eu vou ter que dizer se são feijões ou feijões. Portanto, é como se vocês fossem os colegas, né, dela.
0: Ok. Também, vira-te claro. Para o Pedro.
1: Ok.
2: Okay, então, temos uma festa, não é?
1: Uma festa.
2: Temos
1: claro,
2: uma festa.
1: Claro, claro,
2: então, estamos lá. Conversa de festa. Vá, conversa de festa. Ai, Vera, estás muito hoje.
0: Estás
2: bem.
3: Muito gira esta.
0: Vocês também não estão mal.
2: O que é isto?
3: O que é que eu estou a fazer?
0: Sim, sim, sim.
3: Parece que há ali.
0: Sim, sim. Ah, este risol está ótimo.
3: Oh, Nuno, o que é que se passa, Nuno? Isso é.
0: Estás bem, Nuno? Queres ajuda?
4: Feijões. Feijões.
0: Não devias ter posto a tigela, assim tinhas que apanhar tudo.
4: Ai. Ai, vida.
3: Bom, diz-me só uma coisa: de 0 a 10, quanto é que compensou?
4: Não, foi um momento muito pobre. E foi. E foi uma despesa desnecessária do André. Estou-lhe a dever agora um pacote de feijões.
0: Epa, agora vamos cozinhar, tudo não há desperdício.
4: Ah, ai, espera aí, que isto ainda tem o fim da história. Se os meus colegas ainda não tinham percebido o que se passava, acho que aqui ficou claro. E para vocês também. Claro. Não sei o que fazer, não consigo mastigar aquela quantidade gigante de feijões crus, não os consigo engolir também, não tenho sequer um singelo lenço onde possa cuspir, só consigo pensar: faz-te mulher e mastiga isso. Epá, não faça isso, minha senhora. Faz-te mulher e mastiga isso antes que algum chefe se aproxime para fazer conversa contigo. E é neste momento que tudo piora. Não é um chefe que se aproxima para fazer conversa, é um fotógrafo. Relembro que neste momento tenho bochechas de esquilo. Acho que adquiri a cor de um tomate e acho que também me estou a babar um pouco por tentar falar com a boca tão cheia. Lá conseguimos evitar o fotógrafo, fugir à foto, movendo-nos para um pequeno canto da sala, mas nada está resolvido. Continuo com 3 quilos de feijões crus na boca e sem esperança.
0: Não há vasos.
4: Depois de ter conseguido parar de rir,
3: não há vasos.
4: Um colega meu, heroicamente, lança-se na busca de guardanapos. Problema: subestimou a quantidade de feijões que eu tinha na boca e trouxe apenas um pequeno e muito fininho. Isto é outro drama dos coquetéis gourmet da empresa. Epá, arranjem guardanapos a sério, grandes. Não, são sempre uns quadradinhos, não é? Muito pequeninos, porque tudo num evento destes, no que toca à refeição, tem que ser muito pequenino e muito gracioso. Epá, pensem nos funcionários que têm a boca cheia de feijões crus, por amor de Deus. O meu colega entrega-me o guardanapo, diz ela, e eu só penso: bem, vai ter de ser, vou ter que cuspir tudo aquilo que tenho na boca neste ambiente extremamente sério e corporativo. Cuspo tudo aquilo que consigo, porque até hoje sinto que ainda ficaram partes de feijões crus enfiados nos dentes, mas o guardanapo era tão pequeno e fino que está tudo a escorrer-me para as mãos, quer feijões mastigados, quer baba que acumulei na boca. As cuspidelas têm de ser várias para conseguir tirar a maior parte daquilo da boca, enquanto tento evitar os olhares dos meus colegas. O guardanapo neste momento é uma sombra do que em tempos foi. Está roto e cheio de cuspo. Lamento estar a ser tão gráfica. Não, não, epá, está ótimo. Epá, aconselho já agora, toda a gente tomou um pequeno almoço nesta altura e ninguém, epá, espero que ninguém esteja a tomar esse pequeno almoço inglês com feijões, não é? Cozidos. Não tenho outro remédio, diz ela, senão furar aquela multidão com as duas mãos em concha, onde jazem um guardanapo e uma quantidade absurda de feijões crus mastigados. Baixo a cabeça e caminho, quase correndo, safei-me sem ser interceptada e consigo chegar à casa de banho. O alívio, consigo limpar as mãos, a boca e o que resta da minha dignidade. Junto-me de volta aos meus colegas, que acho que estão até hoje a rir. Já nem os rissóis eu quis comer. E ela termina a dizer: se esta peripécia chegar à mesa de trabalho do Nuno, e chegou, bem como vários feijões que eu acabei de cuspir, espero que ele mande um beijinho para os meus pais, Vítor e Susana, os maiores fãs desta rubrica. Pai, mãe, a maior vergonha que passei na vida valeu a pena. Susana, Vítor, epá, beijos e abraços para vocês. Parabéns por terem tentado educar a vossa filha de maneira a que ela conseguisse distinguir amendoins de feijões crus. Fizeram o que podiam. Fizeram o que podiam.
3: Magnífico, pá, magnífico.
0: Espetacular.
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4: Bom,
0: agora tens de comer isto tudo.
4: Sim, sim.
3: Isto de facto é muito duro, mas não é? Vou fixar a tua cara quando confrontado com a circunstância de teres os feijões todos na boca, pensaste: porquê? Porquê, meu Deus, porquê?
4: Sim, sim. Exato.
3: Ai, ai.
0: Graças a Deus não nos pediu para fazer o mesmo.
3: Mas é como Vasco dizia, ao princípio da manhã.
4: Mas eu gostei
2: verdade. É verdade.
4: Eu gostei do momento de autoanálise desta rubrica, que é quando Pedro Ribeiro pergunta: e então?
3: Zero a Deus.
4: Então. Ai, ai.

0: em que outro trabalho é que uma pessoa voluntariamente põe na boca feijões crus e cospe? Ah, não há muitos trabalhos destes. Vamos ao essencial da informação desta manhã. A edição é da Ana Bernardino. Ana, bom dia.
1: Bom dia. Portugal vai convocar hoje o embaixador russo. A decisão foi tomada após os ataques híbridos atribuídos pela Alemanha a Moscovo no aeroporto de Leipzig. O anúncio foi feito pelo ministro dos Negócios Estrangeiros. Antecipa a reação da União Europeia. Na noite de 4 de agosto, um drone carregado com explosivos foi encontrado na área de operações de carga do aeroporto de Leipzig e um segundo aparelho terá atingido pouco depois um avião de uma transportadora. Paulo Rangel está na Irlanda para a reunião informal dos ministros dos negócios estrangeiros da União Europeia. Os direitos das pessoas com deficiência continuam a depender muitas vezes do Código Postal, apesar dos avanços legislativos em Portugal. O alerta consta do relatório do Mecanismo Nacional dos Direitos das Pessoas com Deficiência.
2: Portugal, os direitos da pessoa com deficiência dependem muito, por exemplo, do Código Postal. Uma pessoa pode receber determinado apoio num concelho e não o encontrar no outro. Duas crianças com necessidades semelhantes podem ter respostas completamente diferentes se estão nesta escola ou na outra escola.
1: Vera Bonvalo, a coordenadora do relatório, que diz que o problema já não é a falta de leis, mas a aplicação desigual. Jaime Faria joga hoje pela primeira vez a segunda ronda do Open dos Estados Unidos. O tenista português tem um grande desafio pela frente, Ana Lucas.
3: O desafio chama-se Carlos Alcaraz, número 3 do ranking mundial. Apesar de ter estado afastado durante 4 meses e meio devido a uma lesão no pulso, o campeão em título mostrou um regresso em boa forma, tendo derrotado em 3 sets o russo Roman Safielin. Já o tenista português, número 72 do mundo, pode chegar mais cansado à segunda ronda, já que na primeira precisou de 5 sets para vencer o norte-americano Jenson Brooksby. A partida com o espanhol é outra primeira vez do tenista português. Jaime Faria pode ter hoje uma oportunidade de deixar marcas no circuito ATP.
1: Jogo que não deverá começar nunca antes da 1:30 da manhã.
0: Ah, então está bom para nós, então é levantar um bocadinho mais cedo para ver.
4: Eu sou contra fusos horários, pá.
0: É pá, sim, acabem com isso. Adaptem tudo ao nosso.
5: Claro, óbvio.
0: Ah, mas é lá de madrugada, não interessa.
1: Nós primeiro.
4: Olha, já agora que falei em fusos horários. Seria eu o único rapaz, a única criança, quando viu o mapa mundo, o planisfério, e via que Portugal estava no meio? Eu pensava, Portugal está no meio porque o mapa é português. Ou seja, consoante o país onde estavas, esse país passava a ser o país do centro do mapa.
5: Não é estranho esse pensamento. Eu pensava assim.
4: E ainda hoje não sei que consoante o país se o mapa muda ou não.
5: Pois.
4: Eu acho que não muda. Pois
5: não muda.
4: O planisfério é sempre o mesmo.
0: Não sei, por acaso. Não sei se não fazem com que o eixo central do planisfério não esteja de acordo com o país.
5: Epá, eu acho que não, se vocês fizerem uma busca no Google por mapa mundo,
4: os mapas são sempre iguais. Portugal está no meio, como deixa-me tem que estar, de resto, como tem que estar.
0: Portugal é o centro do mundo.
4: Oh, yes, babes!
0: Vamos saber como está o trânsito com o Paulo Miranda numa oferta da Matriz Alto. Paulo, avança.
6: E vamos falar de acidentes na Estrada Nacional 10. Mantém-se um acidente na zona da Simpor, em Alhandra, com o trânsito lento em ambos os sentidos. Há também acidente na zona do Gado Bravo, na Estrada Nacional 10, na ligação do Porto Alto e de Samora Correia para a zona de Vila Franca de Xira. Há indicação de acidente na Cril, na ligação de Sacavém para Algés, antes do Nó da Pontinha, com fila já a partir da zona de Odivelas. O eixo norte-sul está também com trânsito lento, no sentido Sacavém-Sete Rios, com paragens praticamente a partir da zona da Ameixoeira. Sentido contrário, acidente em via esquerda, a condicionar o trânsito na passagem pelo local. Há igualmente fila na marginal, na zona de Passo de Arcos, na curva dos Pinheiros, na ligação de Lisboa para Cascais. Filas no IC19 a partir de Terceira, em direção à reta dos comandos, e de Alfragide para Pinamanique. Na A5 a partir de Oeiras e de Monsanto para as Amoreiras. A A2 a partir do Feijó. Já na cidade do Porto há acidente na zona do Amial, trânsito lento na via de cintura interna na passagem pelo Amial em direção à Rábida. Filas também mais atrás entre Bom Joio e o Nó da A3, A28, A3 e A1 para apontar à Rábida, com filas também e, portanto, o trânsito demorado.
0: Portanto, voltou o trânsito normal?
6: Parece que sim. Basicamente... muitos acidentes esta manhã, principalmente na zona da Grande Lisboa. Contámos nos últimos minutos, aqueles que recebemos, à volta de 7 a 8 acidentes. Ui. Portanto, a situação está complicada. Demos aqui alguns, outros aí ainda não tivemos a oportunidade.
0: Mas se quiser saber mais, tem a linha verde.
6: É isso, é o 800-2020-10, é nacional e grátis.
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1: Sol, sol, sol e muito calor. Amanhã aquece ainda mais. Hoje prepare-se para um dia bem quente com algumas nuvens de manhã no norte e centro. Depois acabam por ir embora e nada de chuva. Vamos às máximas para hoje.
4: Aqui estão elas, Aveiro hoje a marcar 24, Porto 25, 26 para Viana do Castelo e também 26 em Ponta Delgada, Leiria 27, Coimbra e Funchal 29, Guarda 30, Lisboa 31, Braga, Vila Real, Bragança, Viseu, Setúbal e Faro 32, Porto Alegre e Santarém 34, Castelo Branco 35, Évora 36 e Beja 37 de máxima. Muito calor em Beja.
0: 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E não, os mapas não são todos iguais em todo lado.
4: Não são!
7: Olá, Rádio Comercial. Sobre os mapas, no meu antigo trabalho havia um mapa que foi oferecido por um cliente, que era muito raro, que era na perspectiva da América. Por isso, a América ficava no centro do mapa. Foi o único que eu vi diferente. De resto, vejo sempre Portugal no centro, realmente. Mas esse aí ofereceram-nos e disseram-nos que havia mapas antes que centravam a América.
0: Não, e não é caso
7: dia,
0: único. Obrigado. A Patrícia Bordal mandou-nos mesmo uma fotografia de um mapa, o World Map, que como se dá nas escolas nos Estados Unidos, e adivinhem, o continente americano está no meio. Nós estamos assim do lado direito e depois a Ásia do lado esquerdo e no meio está todo o continente americano.
5: Isso é incrível, porque quando faz uma busca por mapa mundo no Google.
1: Eu fiz esse exercício. Os mapas que eu estou aqui a ver são todos iguais.
0: Sim. É esquisito este.
4: Nunca
0: aparece.
4: É esquisito,
0: este planisfério que mandaram aqui no WhatsApp.
4: Que planeta é esse?
0: Que planeta estranho é este? Onde nós estamos ali mais descaídos para a direita e a América está no meio. E isto é coisa muito grande. Ai, o Oceano Pacífico. Não estava à espera.
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0: Estão aqui a explicar, não sei se será assim ou não, mas vou aceitar essa explicação, que aparece-te um mapa com a tua localização no centro do mapa mundo, no Google, porque o Google sabe onde estás.
4: Exatamente.
0: E adapta.
2: Okay.
0: Põe, porque estão aqui a dizer, há aqui um ouvinte que está a ouvir-nos na Grécia, e ele diz, pois, aqui, quando procuro por um mapa mundo no Google, aparece a Grécia no centro. Portanto, consoante o sítio no mundo onde estejas, assim é o centro do mapa. Nunca tinha pensado
2: muito
0: nisso.
2: Bem. Tá?
0: Um ouvinte na China também diz isso, a China fica no centro do mapa, o que torna o mapa mundo completamente diferente.
4: Completamente, sim, até é esquisito.
2: Sim, sim.
4: Eu acho que o nosso caso até é este, até porque nós estudámos, de facto, Tordesilhas.
0: Uhum.
4: E dava muito jeito Tordesilhas com este mapa mundo.
0: Claro. Fomos nós que inventámos isto. Nós é que pusemos ali um risco.
4: Toma lá.
0: Tá bom? Pronto. 9 e 10, bom dia. Já falámos do Festival F que arranca amanhã. Os Dama também lá vão estar e estão aqui agora e estão com os à toa. Esta chama-se 112.

0: Os Dama com os Atua, Dama que estão no Festival F. Festival cheio de música portuguesa. Por falar em música portuguesa, é a música portuguesa que está na base deste novo jogo das manhãs da comercial, que vamos aproveitar para jogar pela circunstância de estarmos todos aqui hoje.
1: Vamos lá!
2: 3 em 3. Em 3. Em 3. Em 3. Em 3.
0: Ora bem, André Pinho, porque o Nuno nunca jogou isto.
1: Eu
0: e
1: também,
0: a Vera
1: não.
0: Também não.
1: Vocês já jogaram quantas vezes?
3: Este jogo é horrível.
1: É?
3: É horrível.
1: Ai, estou muito entusiasmada.
0: Explica lá.
4: Portanto, são três músicas que vocês vão ter que adivinhar apenas com as três primeiras palavras da letra.
0: Ok. São todas não... músicas portuguesas.
4: São todas músicas portuguesas.
3: Okay. Não são cantadas.
4: Exato.
3: São apenas ditas.
1: Que fácil.
0: Que música começa com as palavras pega nas tuas?
3: Pega nas coisas e vem morar comigo. Pega nas tuas coisas e vem morar comigo. Que canção é esta? Ajuda.
1: É do Matias Damásio?
3: É, pega na. É Matias Damásio. Pega na tua, amigo.
1: E vem morar na minha vida.
3: Lua, lua, lua!
1: Não?
3: É lua!
4: Não é.
3: Em direção à lua?
4: Não é.
1: Não é o Matias Damásio.
4: É o Matias Damásio.
1: Ah,
0: ah, então, é a lua.
1: E vem morar na minha vida.
4: Chama-se Como Antes.
0: Sejamos precisos, pelo amor de Deus. Não, eu vou ter convosco, mas como antes.
1: Exato. Ok.
0: Vamos só confirmar que são as três primeiras palavras. Pois é, pega nas tuas coisas, vem morar na minha vida.
1: Na minha vida, exato.
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0: Ok, ok.
4: Muito bem. Falarem como antes. Está aqui uma tigela com feijões. Alguém quer?
0: A segunda música começa com as palavras sei que não.
1: Sei que Diogo não. Pissarra.
4: Não.
0: Sei que não.
6: Sei que não.
3: É Elisa.
7: Com
3: o Tiago Nogueira.
4: Podemos jogar este jogo sem o Vasco.
1: É
8: Vasco. Tá parte.
0: Eu acho que é Tiago Nogueira e Elisa.
7: Como é que
0: vocês não sei, mas eu...
4: Bem, Pedro.
8: Bom, o Vasco é bom nisto.
9: Sei que não acerto eu sentir-me assim.
1: Eu é que não acerto. Olha.
0: Pá, esta aqui podem ser várias. A última de hoje começa com as palavras eu não sei.
8: Oh!
7: De nós?
1: Pedro Brunhosa.
0: Podem ser várias.
4: Errado?
6: Não.
1: 4 e meia.
0: Não sei.
4: Errado.
0: Isto é 4 e meia, não é 4 e meia. Eu não sei bem.
1: Bárbara Tinoco.
4: Podia ser, não é essa a música. Não é essa a música que está aí, é outra.
3: Há o Sardê, mas acho que é só o refrão do Feitiço.
6: Eu não sei o que me aconteceu.
3: Mas é o refrão.
4: Não é assim que
3: não
4: começa.
3: Não começa assim.
4: Eu tenho aqui uma pista que pode mudar.
1: Nena?
4: Tudo.
1: Nena?
4: Não. Isto muda. É com esta pista que vocês vão chegar lá.
8: Ok.
4: É uma música portuguesa.
3: Obrigado, Pini.
1: Então,
0: muito obrigado, André. Por um momento acreditei que fias mesmo ajudar.
8: Caramba.
0: Eu não sei.
1: Dá-me uma raiva.
0: Eu não sei.
3: Este jogo é horrível, eu disse.
1: É.
3: E depois a canção é básica. Vamos conseguir. Vamos
1: eu não sei.
8: Pois é.
4: Quando vocês ouvirem os primeiros acordes.
8: Eu não sei.
0: Aquela coisa do Ricardo Azevedo do pequeno T2 não começava assim, eu não sei.
4: Pode começar, não é essa. Não.
1: Mas estamos a passar essa música
0: André
1: neste momento?
0: Sardê.
4: Neste momento, pouco, mas já passámos muito. Já passámos muito esta
8: não
4: música.
0: Estou aqui ouvindo a dizer que é os Dama. Eu não sei.
1: Ah, pode ser.
3: Ah!
4: Também não é essa banda. É não. Outra banda portuguesa.
8: São
1: Expensive Soul.
4: Quase, estás perto. Temporalmente estás perto.
8: Não é uma banda alentejana, então.
1: Então, se não é Expensive Soul, são os outros.
0: Os coisas.
4: Não.
1: Os coisas.
0: Os coisas.
1: Da mesma estilo.
4: É uma banda que é uma sigla.
1: HMB.
4: Com
1: Carminho.
4: Bem, Vera!
8: Olha.
1: Estou a tua abrir gavetas.
0: O amor é assim, começa com as palavras eu não sei.
4: Vê, Pedro, põe a música.
7: Não sei se algum dia.
8: Pois.
0: Falha-me Deus.
8: Na verdade não começa com
3: E eu não sei, podia ser o tudo que eu te dou, Brunhosa.
1: Então foi, eu disse logo, foi a minha primeira voz.
4: Mas estava errado, não era essa que tínhamos aqui.
0: Desagradável.
1: Olha, não gosto disto. Não estou a sentir felicidade. Não estou a sentir.
8: Eu também.
1: Quem é que se lembrou disto?
0: Angustia-me. É uma boa maneira de colocar a coisa. Então, este jogo, vocês jogam de manhã. Epá, este jogo angustia-me. Falei em coisas que angustiam. Mandaram para cá um mapa do mundo que é dado nas aulas na Austrália.
8: Epá, eu
0: vocês não estão a acreditar. É a Austrália no meio e o Polo Sul fica em cima. e o Polo Norte em baixo. E nós temos alguma dificuldade para perceber onde é que está Portugal, porque os continentes estão de pernas para baixo. Estão ao contrário.
10: Está tudo invertido.
0: Está tudo invertido. É, o Brasil é no extremo ocidente e a África é no extremo oriente.
3: É o mapa que dão na escola no Stranger Things.
8: No website. Claro.
0: É muito, muito.
8: Olha, sou só eu que. E eu acho que isto é sinal da idade. Sempre que ouço as palavras Polo Sul, lembro-me. Menina que Polo conhece.
0: Polo Norte, Polo Sul e Polo Ilon. Ah, que a pessoa não sabe. Polo Ilon é o fecho de correr que a mamãe usa. A mamãe e as outras senhoras.
3: Oh Vera, isto é do tempo em que tu ligavas a televisão e a televisão tinha que aquecer.
1: Eu ainda não era nascida.
0: Isto foi praticamente no outro dia.
8: Ai pai, adorei isto.
1: Foi, eu não ouvi isto.

0: Be The One, Dua Lipa na Rádio Comercial, 9h21.
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0: Que neste caso é o F que arranca amanhã com a Rádio Comercial em Faro. Nosso atraso 9h23.
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1: É a da pessoa mais vaidosa lá de casa.
16: Oh yeah!
2: Ok.
1: Eu vou levantar o dedo. Sim, um bocadinho.
2: Só um bocadinho.
1: Só um bocadinho.
2: Ah, gostamos de estar bonito.
1: É claro.
2: Não é?
1: Nem por cima acordamos tão

0: Payphone dos Maroon 5, uma grande recordação até às 9h30 em ponto. Altura para conferir de novo o que é que se passa no mundo com a Ana Bernardino. Ana, bom dia.
1: Bom dia. O tempo de espera para a primeira observação de doentes urgentes no Hospital Amadora Sintra era esta manhã de quase 11 horas, segundo o portal do Serviço Nacional de Saúde. Às 10 da manhã vamos ouvir as declarações da vice-presidente da Federação Nacional dos Médicos, Joana Bordal de Sá, diz que não se pode normalizar este elevado tempo de espera. O aquecimento global vai ultrapassar o limite de 1,5 grau nos próximos anos, em comparação com a era pré-industrial, mas segundo um relatório divulgado esta manhã pela ONU, ainda é possível reverter a situação. Portugal vai convocar hoje o embaixador russo. A decisão foi tomada após os ataques híbridos atribuídos pela Alemanha a Moscovo, no aeroporto de Leipzig.
0: Muito bem, está visto o essencial da informação. 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
2: É verdade, ainda há trânsito bastante condicionado na reta do Cabo. Antes do Gado Bravo ocorreu um acidente com duas viaturas e há fila praticamente a partir da zona do Porto Alto em direção à Vila Franca de Xira. Sentido contrário, também o trânsito está lento. Ainda se mantém as dificuldades na zona de Ilhandra, também na sequência de um acidente. O mesmo acontece na Cril, na ligação de Odivelas para os túneis de Benfica, antes do nó da Pontinha. Ainda um acidente também no eixo norte-sul, na ligação de Sete Rios para Camarate, um acidente no viaduto do Lumiar, está para já a cortar a via esquerda ao acidente, as viaturas de apoio estão na via da direita, só a via central disponível e há fila no local. Há também fila no IC19, na A5, na Marginal também um acidente em Passo de Arcos, na ligação de Lisboa para Cascais, na Curva dos Pinheiros. Já na cidade do Porto, trânsito mais acumulado na A3, a partir do nó da A4 em direção à VCI, também na A28 a partir da Ponte Lessa e na VCI lentidão entre Bessa Leite e a Boa Vista.
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3: Sol, muito sol nesta quarta-feira, dia 2 de setembro. Vai estar muito calor. Temos também algumas nuvens de manhã no norte e centro a atrapalhar, depois vão embora e fica bom. Fica bom para não trabalhar.
0: Exato. Para voltar a casa e ter um final de dia bom.
3: É isso.
0: Aveiro 24 de máxima, Porto 25, Viana do Castelo e Ponta Delgada 26, Leiria 27, Coimbra e Funchal 29, Guarda 30, Lisboa 31, Braga, Vila Real, Bragança, Viseu, Setúbal e Faro 32, Porto Alegre e Santarém 34, Castelo Branco 35, Évora 36 e Beja 37. 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
13: Pelo que vi, é, mas tem uma particularidade estranha. As casas de banho são daquelas que têm um buraco no chão, não têm a sanita.
14: A sério?
13: Sim, sim. A verdade é que o Harry nunca ambicionou sentar-se no trono.

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1: 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Mas eu já na última semana de outubro já estou lá.
2: É muito cedo.
3: Não deixa chegar novembro.
0: Não, não, não.
1: É muito cedo. Dá demasiado trabalho para estar um mês só.
4: Mas é essa, é o espírito do Natal. Queres um calendário do Advento de 4 meses?
1: Ah, pode ser.
4: 4 meses a abrir janelas e comer chocolate?
1: Sim, vai ser saudável. Chocolate preto. É pá, dizem que faz melhor, não é? Não pode ser daquele de 80%.
5: Esse chama-se carvão.
1: Pá, de 80% para cima, aquilo já não é chocolate.
0: E não,
1: é
0: fazem mesmo estradas com isso.
1: Sim. É pá, a mesma coisa que para isso comes um taco do chão.

0: American Girls, o Harry Styles na Rádio Comercial. Enquanto esta música estava a tocar, estávamos a conversar aqui no estúdio sobre a existência de uma aplicação que faz...
1: Já há várias, na verdade.
0: Há várias para acabar, ou tentar acabar pelo menos, com o vício do telemóvel e das redes sociais.
2: Porque as pessoas já admitem que estão aviciadas. Sim. Portanto, já há apps que respondem, claro, à necessidade de desligar do telemóvel.
0: Portanto,
2: um
0: são
2: bocadinho.
0: Apps que forçam o shutdown das redes sociais no telefone.
2: No
0: uma hora qualquer. Como é que tu decides a hora, não é?
1: Não, tu decides tudo. Decides quais são as apps que tu queres que fiquem bloqueadas, okay, e qual é a hora que queres que elas sejam bloqueadas. E quando chega essa hora, estejas a fazer o que estejas a fazer, aparece uma mensagem a dizer: pronto, vá viver, obrigado e bom
2: portanto,
1: dia.
2: Os pais fazem isso com
0: desculpa,
2: os filhos.
0: Mas a mensagem diz mesmo: vá viver.
1: Diz uma coisa parecida com isso.
0: Isso é lindo, vá viver.
1: Epá, assim, eu uso a Freedom.
0: Chama-se Freedom?
1: Sim. Ok. Há quem usa outras.
2: Eu vou sacar essa.
1: Uma coisa que a Freedom faz é: imagina que tu tens uma grande urgência, precisas mesmo uma questão de trabalho de usar, okay, a rede social. Podes comprar, entre aspas, 5 minutinhos. Tipo, ok, um break de 5 minutos. E tu estás ali 5 minutos e depois ao fim dos 5 minutos, pumba, agora
0: vai viver.
2: Mas podes comprar, tens que pagar?
1: Não, não, não. Não, mas na verdade esta app tem uma subscrição, tudo tem uma subscrição mensal hoje em dia.
2: Pois é, tudo se paga, é verdade. Mas no fundo...
0: Gosto do conceito da app fazer shutdown nas redes sociais. Ali um dia, não é um dia, é uma hora do dia, não é? E depois... Tipo, é tipo um estabelecimento. O estabelecimento só volta a abrir,
1: sim,
0: depois no outro dia.
2: Amanhã, é exato.
1: Sim, sim, sim, sim.
2: Os pais também fazem isso com os iPads dos miúdos. Portanto, são os nossos pais.
1: Verdade, verdade. É isso.
3: A tua é Block Social Media.
0: Block Social Media Apps. Cá está. Block Social Media.
2: Se formos ao Google, o Google sugere uma data dela.
0: Faz sincronização em todos os teus devices. Ou seja, se depois estiveres no computador, acontece a mesma
1: claro,
0: coisa.
1: Claro, claro, claro. Tudo que esteja ligado.
2: E por exemplo, Spotify, para ouvir música.
1: Tu podes decidir, podes
0: tu decides quais são as aplicações que queres, enfim, desligar àquela hora.
2: Porque ouvir música é desligar. E há muita gente que adormece a ouvir música, por exemplo.
0: Pois, eu acho que é mais redes, é mais Instagram.
1: É mais redes sociais, sim.
2: É mais olhar, não é ouvir.
1: É mais para aí, sim.
0: É mesmo. Olha. Isto foi serviço público, malta. Faltam 15 minutos para as 10.
1: Atenção, existe também uma outra app já agora. Posso falar-vos dela que vale muito a pena. Espera, como é que se chama? Que é a Focus Town. Que é, imagina que tu tens um livro para ler. Mas uma coisa que acontece muitas vezes hoje em dia é que tens o livro aberto e estás a ler, mas o telemóvel está sempre por perto e és tentado,
2: uma notificação
1: é tentada a interromper a leitura. O que esta app Focus Town faz, basicamente, é com um interface muito giro, com uns animais e uns cenários, uns cafés, umas bibliotecas. Epá, é muito giro aquilo. Tu estabeleces dizes, eu agora vou estar 2 horas a ler. E então aquilo dá-te uma musiquinha muito a cozy. Tu crias o teu avatar e estás sentado lá numa mesinha a ler, a música está a tocar e tu durante esse tempo estás a ler. Epá, e aquilo dá-te um ambientezinho incrível. Epá, é perfeito.
0: Como é que isso se chama?
1: E pode ser, chama-se Focus Town, tipo a cidade do foco. E é uma experiência social, ou seja, imaginem que nós quatro que abrimos uma sala para estarmos os quatro a ler ou a trabalhar em alguma coisa. Nós sabíamos que estávamos ali todos ligados, podíamos mandar bocas uns aos outros, mas estávamos a ler todos unidos ali dentro de uma salinha, cada um com o seu bonequinho.
2: Isso é muito giro.
1: É giro, é giro. É uma maneira gira de... e é muito giro porque no fim de... É como se fosse um jogo, ou seja, se tu tiveres 2 horas efetivamente a ler um livro sem interrupções, depois ele dá-te para mais cenários e dá-te mais... É divertido e é muito engraçado, sim.
0: E acho que por alguma razão existem agora estas aplicações.
2: Sim, porque as pessoas procuram soluções.
1: E esta Focus Town é gira para miúdos também, para os miúdos a ler, criarem o seu próprio bonequinho e dizer: olha, agora ele vai ali ficar sossegado a ler.
0: Sem ecrã.
1: É muito giro, sim.
0: Sim, senhor.
2: Serviço público. É mesmo.
1: Sim.
0: 13 minutos para as 10.
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5: Tenho uma avó que infelizmente partiu cedo demais, mas guardo com muito carinho uma comida específica que ela nos fazia, a mim e aos meus primos, e que nunca mais soube ao mesmo. Peço desculpa. Aquelas torradinhas feitas ao lume, que depois levavam azeite e um bocadinho de açúcar por cima, eram assim...
6: Que bomba!
5: Coisa deliciosa.
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0: E pronto, está feito. Já cá estão a Filipe e o Renato para tomar conta da emissão.
1: Olá, meninos.
0: Foi maravilhoso. Estamos os quatro aqui.
1: Pois foi.
0: Nomeadamente tu, Nuno, ou como se chama aqui o João Guerreiro, o nosso ouvinte, veio aqui ao WhatsApp para te passarmos a chamar o Boca de Feijão.
2: Ah, assim, eu caminhei para esse buraco.
1: Ou então o Feijas.
2: O Feijas.
3: Feijas é bom.
0: Feijas. Voltas ao estúdio aqui a sexta?
2: Voltarei sexta, sim.
1: Muito bem. O Feijas volta sexta.
2: Sim. Mas até lá farei em direto dos estúdios da parede. Os já afamados estúdios da parede.
3: Estás com muito bom ar, não é?
1: Pois está.
2: Obrigado.
3: Mesmo.
2: Continua a perder peso, não é verdade?
0: Nunca
2: perde um quilo, diminui o outro.
0: Fica assim.
2: Eu estou sempre 87, 88.
1: Beijinhos, até amanhã.

0: fazer mais
1: mas
0: logo.
1: Mas não está feita.
0: Uma feijoca com arroz que adoro bastante.
1: Feijoca?
0: Feijoca com arroz.
2: Feijoca,
0: adoro feijoca com arroz.
1: Não ouvia falar em feijoca há muito
0: eu
1: tempo.
0: Gosto de arroz de toda a maneira, mas com feijão gosto muito.
1: É mesmo. O teu preferido?
0: Não, arroz de tomate, talvez seja o meu favorito.
1: Eu acho que é o de ervilhas para mim. Pronto, ficamos assim.
0: Muito bem. Ana, qual é o teu arroz?
2: Arroz branco.
0: Arroz
1: não,
0: branco,
1: mas sem nada.
0: De manteiga.
2: Nada, feito.
1: Mas sim, queres, manteiga. Gostas de um basmati, de um.
2: Não, eu, o simples.
1: Uma agulha.
2: O simples, adoro o simples com um bocadinho
0: Carolino.
2: De manteiga.
0: Carolino.
2: Exatamente.
1: Pões manteiga?
2: Com um bocadinho de manteiga.
1: Pois.
2: Feito com um bocadinho de cebola. Muito bom.
0: Maravilhoso.
1: Olha, já ia.
0: Sabes que o Cláudio Ramos.
1: Não, não sei.
0: Desculpa. Não ouviram essa?
1: Não.
0: Foi uma grande polémica da internet, já agora muito rapidamente. Ele ensinou uma nova forma de fazer arroz nas redes sociais, incendiou a internet, porque o que é que ele faz? Ele não tira a água, ele não espera que a água evapore.
1: Então.
0: Ele, no final, quando acha que o arroz já está, ainda tem água, vai com o escorredor e escorre a água do arroz. Ah. E as pessoas ficaram indignadíssimas. Vocês não viram isso?
1: Não.
2: Isso é polémico.
0: É polémico. É polémico.
1: As
0: hoje em dia tudo é polémico.
1: Com tudo, não é?
0: Mas pessoas que percebem de cozinha disseram:
1: porque
0: como assim fazer
1: acharam
0: arroz?
1: Acharam um desperdício de água, foi?
0: Acharam que não é assim que se faz o arroz. O que é que és que eu te diga?
1: Cada um faz como quer.
0: Como é evidente. Cláudio, um grande abraço.
1: Vamos às notícias, Ana. Bom dia.
2: Bom dia. O número de vítimas no Nepal sobe para 1.114 mortos, quase 4 mil desaparecidos. Último balanço feito esta quarta-feira, precisamente uma semana após as violentas enxurradas. A Rádio Comercial falou com Rabin Adhikari, um cidadão nepalês que vive em Portugal e que refere os estragos provocados pela enxurrada.
3: Agora está tudo estragado, né? Ainda está pessoal dentro, ainda está desaparecidas. E agora, nesta altura, ajudar para tirar pessoal que está desaparecidas, né?
2: De acordo com o Ministério dos Negócios Estrangeiros, entre as centenas de turistas e peregrinos desaparecidos estão a dois portugueses. Manhã complicada nos hospitais por causa dos tempos de espera. Joana Bordal Lissá, vice-presidenta da Federação Nacional dos Médicos, diz que esta situação não pode ser normalizada.
4: Isto não acontece porque os médicos e os outros profissionais vão de férias. Isto acontece porque as equipas estão desfalcadas o ano inteiro. Faltam médicos, faltam enfermeiros, faltam técnicos o ano inteiro. No verão, com a maior pressão e com a maior exigência, por simplesmente o que já estava mal fica simplesmente à vista de toda a gente.
2: A falta de médicos a provocar tempos de espera elevados nos hospitais nacionais. Fechou à meia-noite o mercado de transferências nos principais campeonatos europeus e para as últimas horas estava guardada a transferência mais cara do verão, Paulo Rico.
5: A bomba surgiu no último dia. Enzo Fernandes trocou de Chelsea pelo City por 145 milhões de euros. Ao Manchester City chega também Ilmane Diaye, que estava no Everton. Do Chelsea sai o português Essugo para o Estrasburgo, clube francês que também recebeu Arder, que já jogou no Sporting. Jonathan David foi para o Atlético de Madrid. A novidade em Espanha foi, no entanto, Gabriel Jesus no Barcelona. Fofaná deixou o Milan de Ruben Amorim e aterrou em Sevilha e não em Lyon. Nota ainda para o Deportivo da Corunha, que brincou ao Football Manager. Contratou neste mercado Adama Traoré, Marc Casado, Jiménez, juntando-se a Angelinho e a Aubameyang.
2: O mercado fechou ontem à noite nos principais países. Em Portugal só encerra na próxima sexta-feira.
1: Pois
2: voltamos
1: é.
2: Então a falar das transferências mais tarde.
0: Estou escandalizado com esta bomba que acabámos de ouvir.
1: Do Enzo Fernandes. Tu nunca jogaste Football Manager? Não. FM.
0: Que pergunta é essa?
1: Eu
0: não sei o que isso é.
1: É do nosso tempo. Eu já te explico.
0: Não é Football Manager, é Championship Manager.
1: Não, aos dois.
0: Ah, ok.
1: CM e FM.
0: Boa.
1: Acho eu. Não sei se ainda há, se
0: tudo
1: calhar
0: bem,
1: já não.
0: Adiante.
1: Vamos ao trânsito, que na comercial é uma oferta matriz auto. Paulo Miranda, olá, bom dia.
6: Olá, bom dia, Renato, bom dia, Filipe. Nesta altura temos então a Estrada Nacional 10, ainda com dificuldades na sequência do acidente que ocorreu na zona do Gado Bravo e, por isso, maiores dificuldades, principalmente na ligação do Porto Alto, Samora Correia, para Vila Franca de Xira, mas no sentido contrário, logo a seguir à Ponte Marechal Carmona, também o trânsito já começa a ficar mais lento. Há ainda dificuldades no eixo norte-sul, também devido a um acidente em fase de resolução no viaduto do Lumiar, corte de vias esquerda e direita, trânsito acumulado a partir da área de serviço de Telheiras. Há igualmente dificuldades na segunda circular para o Campo Grande, no IC19 na chegada à Pinamanique, na A5 a partir de Monsanto para as Amoreiras, trânsito lento agora na saída da ponte 25 de Abril em direção à Almada e à Autoestrada do Sul, tem a ver com trabalhos que estão a decorrer precisamente no nó do IC20. Passando para a cidade do Porto, trânsito mais compacto na A20, na passagem, aliás, aliás, na via de cintura interna, assim é que está correto, na passagem pela zona da Boa Vista, e na A28 e Avenida AEP também sinais amarelos.
1: 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A seguir temos David Guetta e Teddy Swims.
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14: Olha, estou com inveja dos nossos colegas da manhã, porque eu adorei aquele joguinho novo.
15: Da música portuguesa.
14: Da música
15: então podemos tentar daqui a pouco, queres?
14: Vamos, eu quero.
15: Bem. David Guetta agora.

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1: Chora-me um rio.
0: Um rio, um
1: que
0: rio.
1: Que vive só para ti.
0: Que belo cruzamento. Delfins, acertei?
1: Delfim, claro.
0: Mas tu tens que fazer.
1: Ah, não é o jogo ainda.
0: Não,
1: isto.
0: não. O jogo só dizes a letra, um pedacinho da letra, não cantas a melodia, senão fica
1: é
0: fácil.
1: É o novo jogo das manhãs da comercial que nós vamos roubar à cara podre e daqui a pouco vamos fazer numa versão mais pequenina.
0: Sim.
1: Porque eu fiquei muito contente.
0: Já escolheste? Eu já sei a música que vou fazer para ti.
1: Ainda não, mas vou já escolher.
0: Ok. A seguir, Afonso do Brás, com Luís Trigacheiro, chama-se Verão, fico desse lado.
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15: 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Enfim, não posso deixar de agradecer a confiança de todas as pessoas que tornaram isto possível. À minha família, à família Pereira, à família Silva, aos Antunes, calma, faltam imensos. À família Simões, aos Fernandes, à família

0: Fugir do Sol, mas não fuja do Tame Impala. Eles já são a primeira confirmação para o próximo Nós Alive, Nós Alive 2027, também com a Rádio Comercial, dia 10 de julho.
1: Não tarda está aí. Não, nós fechamos os olhos e abrimos e já estamos em junho.
0: Natal,
1: próxima...
0: vem a Páscoa, entretanto, 10 de julho.
1: Nós Alive. Isso. Olha, é assim, Natal, Páscoa, Nós Alive.
0: É assim,
1: é assim que nós contamos o
0: tempo
1: ano.
0: No calendário. Sim. Queremos jogar, porque ficámos com muita inveja das manhãs, a um jogo novo que eles inventaram com música portuguesa, o 3 em 3.
1: Será que eles ficam chateados de nós roubarmos o jogo? É só hoje.
0: Não. Temos aqui o jingle.
1: Eu gostei muito, para lá.
0: Vou ouvir.
2: 3 em 3. Em 3. Em 3. Em 3. Em 3.
1: Como é que isto funciona? Dizemos as três primeiras palavras de uma música e o outro tenta adivinhar que música é que é.
0: Mas tem que ser uma
1: simples.
0: Música portuguesa,
1: claro.
0: Não é? Então queres começar tu?
1: Começo eu?
0: Ou queres que comece eu? Eu tenho duas para ti.
1: Não, uma, só uma, senão isto demora imenso tempo.
0: Uma, então
1: bora
0: vá.
1: Lá. A minha. Já arranjei muito.
0: Já arranjei muito?
1: Já arranjei muito.
0: Epá.
1: É uma música portuguesa.
0: Já arranjei muito dinheiro?
1: Não.
0: Muito homem?
1: Não.
0: Já arranjei. Peço a ajuda dos nossos ouvintes.
1: Já arranjei muito. Tu não podes estar a olhar para os ouvintes.
0: Não estou a ouvir. Não estou a ver.
1: Peço Pedro Ribeiro. Bora lá.
0: Olha, já, dá-me mais uma dica, não consigo.
1: É uma música antiga. Portuguesa.
0: É antiga. Homem ou mulher a cantar?
1: É mulher, mulher.
0: Já arranjei muito.
1: Posso pôr?
0: Podes pôr.
1: Eu vou pôr aqui do meu telemóvel porque a Filipa não podia ver que música era. Então,

0: Augusto Sol na Terça Barreto.
1: Aí foste muito lá atrás. Eu fui à nossa adolescência, à nossa infância. Esta, eu fiz mesmo esta para tu adivinhares.
0: Vá.
1: Cheguei sem avisar.
0: Cheguei sem avisar.
1: Cheguei sem avisar.
0: Isso, eu sei, eu conheço isso.
1: Cheguei... Renato, tu não me falhes nesta.
0: Cheguei sem avisar.
1: Cheguei sem avisar.
0: Cheguei sem. Ai, que...
1: Cheguei sem avisar.
0: Dá uma pista. Cheguei sem avisar.
1: É da nossa altura? De quando o Big Show Sick estava em altas?
0: Cheguei sem avisar. É a Mónica Sintra.
1: Yes!
0: Cheguei sem avisar. Na
1: mais cedo a casa nesse dia.
0: Sim! Mónica Sintra!
1: Adoramos a Mónica.
0: Dia. Bah, adorei. Quem é que ganhou este jogo?
1: Ia-te preparar. Foste tu, mas porque eu quis. E sabes uma coisa que eu já não me lembrava? Nós víamos estes videoclipes, não era? Na RTP.
0: Sim, ela tinha uma grande permanente.
1: E tinha, e é ela a contar a história à psiquiatra.
0: Ah,
1: exatamente, ela está no consultório.
0: Mas ela está muito arranjada, está com o cabelo ruivo, não é?
1: Não te arranjas para ir à terapia?
0: Não, por acaso não.
1: Está com o cabelo muito ruivo,
0: às
1: muito
0: vezes
1: curto.
0: Às vezes tudo de pijama que eu faço online.
1: Está muito gira. Olha, eu gostei deste jogo, temos que fazer mais vezes.
0: Muito bom.
1: A seguir ouvimos Kalema com Te Amo. Sabes as primeiras três?
0: Não, por acaso não.
1: Então vamos a ouvir.
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0: Te amo, Escalema, na Rádio Comercial. Sim, é verdade.
1: Já te disse que não...
0: Oh, eu sei.
1: Não pode ser.
0: Sim, eu também não posso.
1: Por amor de Deus.
0: Agora já
1: Olha,
0: está.
1: Hoje de manhã a equipa esteve toda reunida.
0: Foi tão
1: aqui
0: bonito.
1: Aqui nas manhãs da Comercial.
0: Vamos recordar.
2: Hoje foi assim.
3: Que dia é hoje? Rapidamente.
4: Hoje é dia 2 de setembro.
1: 2 de setembro, pá.
3: E dia da semana.
1: Mas mais do que o dia, é o ano. É o dia em que se pergunta este, que ano, Reeves?
4: Ai Deus, porque faz anos hoje.
3: Parabéns.
4: Quantos faz? 50 e tal?
1: Keanu Reeves faz 62 e a Salma Hayek faz 60 hoje.
3: Estão bem.
1: Olhavam para ela e ficavam assim meio mal dispostas. Salma Hayek. Mas depois a coisa.
4: Sim, porque olhando para ela, sim, o que começou mais fica mal disposta.
1: Só fica, ei, Salma Hayek.
3: É um enjoo dos diabos.
4: Tudo mal feito ali.
3: 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Eu ainda tenho férias este ano, vocês também?
4: Claro.
1: Tenho 2 dias.
3: Pumba!
4: Olha a coisa que se faz em 2 dias.
1: Tenho 2 dias.
3: Juntas
1: inteiros.
3: Ali a um feriado, pumba!
1: Tenho 48 horas.
4: Pedro, faz
1: de
4: à terra.
1: Então não vou à terra. Vou à terra.
4: Eu adorava quando era miúdo e os meus amigos iam à terra.
1: À terra, eu gostava de ter uma terra para ir.
4: Eu achava que a terra chamava terra.
3: Eu ia à terra dos meus avós.
4: Vou à terra.
1: Mas eu sou daqui, a minha terra.
3: Vais
1: é
3: até Oeiras. 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
4: 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O meu mais novo começa hoje o primeiro ano de primeira classe.
1: Uhum. Primeira classe.
4: Só a ideia de ele estar sentado numa cadeira.
1: Ah, pois, porque acabou aquela coisa de estar na brincadeira.
3: Galhofa. Com uma mochila gigante.
4: Exato.
3: Não é?
4: Sim. Portanto, ele vai ter que estar sentado a prestar atenção.
1: Durante imenso tempo.
4: A prestar atenção. No quarto dos brinquedos dos miúdos há uma espécie de uma ardósia, tipo um quadro de vidro para eles escreverem, uhum, que estava a apagar. E no outro dia percebi que ele escreveu sozinho qualquer coisa. Estava mal escrito, mas estava ali qualquer coisa escrita. Eu, oh Matias, foste tu que escreveste? Fui, sim senhor. O que é que está aqui escrito? Não percebes, pai? Eu não percebo muito bem. O que é que está aqui escrito? Oh pai, o que é que está aqui escrito? Tu cheiras mal. Não é um doce.
1: Mas com X?
4: É?
1: Era com X? Cheiras?
3: Eu sei.
4: Não, era com S.
1: Era com S. Cheiras mal. 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A propósito do dia da pessoa mais esquecida que conhece.
3: Presente. Telefone. O telefone fica em todo lado.
4: Eu tenho AirTags em todo lado.
1: Tens a carteira? Aqui
4: tenho AirTag na carteira. Tenho AirTag nas malas de viagem. Tem AirTag
3: nos filhos.
4: Nos filhos. O Matias está cá, o Matias não pode tossir, porque se tossir, sai o AirTag.
1: Opa!
4: O que é isto? Cala-te, cala-te.
1: 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Esta é a Rádio número 1 de Portugal.
3: Com e os
1: este
3: quatro.
1: É o, com os quatro em estúdio, que é uma coisa que já não acontecia
3: quarta
1: há tanto
3: com
1: tempo.
3: Com os quatro.
4: Finalmente!
1: Sendo que, como está cá o mais novo do Vasco, é 4:30.
4: Bravo!
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6: 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Eis que me apercebo que os rissóis estão pousados em cima de uma camada de amendoins. Diz ela, eu adoro amendoins, por isso retiro uma mão cheia deles e meto-os na boca, porque se está na bandeja é para comer. Quando meto a mão cheia de amendoins na boca,
4: não,
6: diz ela,
4: amendoins,
6: algo está estranho. Quando começo a tentar mastigar, quase parto os dentes. Acabei de meter uma mão cheia de feijões crus na boca. Começa-me a dar um ataque de riso. Enquanto tento sussurrar, são feijões, são feijões.
1: São feijões, senhora.
6: Malta, eu acho que tenho que passar pelo mesmo que esta ouvinte. Portanto, é como se vocês fossem os colegas, né, dela.
3: Ok. Ah, este riso está ótimo.
1: Oh, Nuno, o que se passa, Nuno?
7: Feijões. Feijões.
1: Bom, diz-me só uma coisa. De 0 a 10, quanto é que compensou?
7: Não, foi um momento muito pobre.
0: Hoje foi assim. Foi bonito, família toda reunida. Inclusive é um dos filhos do Vasco, portanto.
1: Sim, nós chegámos aqui, estava a Disney Channel a dar e deixámos ficar.
0: Deixámos, está bonito,
1: muito,
0: está agradável, está a dar. Por acaso não conheço estes.
1: Isto é o Phineas and Ferb.
0: Não é, mas é o género.
1: Não é?
0: Mas não é bem, mas é do género.
1: Eu
0: sim.
1: Estou a ver de lado.
0: A minha filha também vê este. É engraçado, é.
1: Olha,
0: para rir.
1: Por falar em desenhos animados, Toy Story 5 tem esta banda sonora da Taylor Swift. I knew it, I knew you.
0: Lindona, vamos
1: toca
0: ouvir.
1: Agora na Rádio Comercial, tenham uma ótima quarta-feira. Renato Duarte e Filipe Galrão.

0: esta música MILF, Bárbara Tinoco na Rádio Comercial. Já a seguir, Luís Capaldi com Stay Love.
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0: A súplica. Fica, amor. Oh. Não vás.
1: Agora
0: às vezes
1: fiquei.
0: Não é, pode.
1: Às vezes já tem foi, de já ser, foi. Não é?
0: Gasto pesado.
1: Vamos animar, já cá está o Paulo Rico.
0: Animar, não sei se vai animar muito.
1: Vamos às notícias. Olá, Paulo, bom dia.
2: Bom dia. Há uma nova burla a preocupar a GNR. A burla começa com uma carta que é supostamente enviada pelo banco para casa com o alegado cartão multibanco. O Major João Gaspar explica em que consiste esta nova burla.
3: Traz um novo cartão para substituir um que supostamente expirou e depois nessa mesma carta vêm os passos a dar para alegadamente ativar esse cartão, exigindo que vá urgentemente ao site do banco ativá-lo para não lhe bloquearem conta. Mas a vítima, ao fazer isto e estando perante um site clonado, ao introduzir os seus dados, pode perder não apenas o seu dinheiro, mas pode ter também aqui os seus dados pessoais furtados.
2: Se lhe acontecer, a GNR pede para não tentar ativar o cartão e que contacte imediatamente o banco. A Federação Nacional dos Médicos lembra que as longas esperas nas urgências não acontecem só no verão. Esta manhã os tempos de espera eram elevados em alguns hospitais. Alguns casos, mais de 10 horas de espera. A vice-presidente da FNAM, a Federação dos Médicos, lembra que a falta de profissionais acontece durante todo o ano.
4: Isto não acontece porque os médicos e os outros profissionais vão de férias. Isto acontece porque as equipas estão desfalcadas o ano inteiro. Faltam médicos, faltam enfermeiros, faltam técnicos o ano inteiro. No verão, com a maior pressão e com a maior exigência, por simplesmente o que já estava mal fica simplesmente à vista de toda a gente.
2: Joana Bordalo Issá responsabiliza a Ministra da Saúde, que ontem disse que a falta de profissionais e a sobrecarga assistencial vão aumentar a pressão nas urgências de Lisboa e Val do Tejo. 11 distritos vão estar com aviso amarelo amanhã, 11 distritos do Portugal Continental. A previsão é de tempo quente, um aviso para praticamente todo o interior e sul do continente, à exceção do Algarve. Há avisos válidos entre as 9 da manhã e as 6 da tarde, temperaturas que podem chegar aos 40 graus.
1: Estavas a ver-me olhar para trás. Estou a ver os desenhos animados.
2: É porque eu estava a ouvir um gato a miar atrás de mim.
1: Disney Channel.
0: Mas está com som.
1: Isto é multiplataforma.
2: Estava com um bocadinho de som.
1: Eu sei daqui não ouço, pois, mas o Paulo olha para trás de repente, do género.
2: Um
1: o que é que se passa aqui?
2: Pensei, é desenho animado ou está mesmo aqui um gato?
1: Não. Mas se fosse mesmo um gatinho, também não me importa.
0: Pode ser,
1: não é?
0: Será que deixam?
1: Não sei, acho que não. Acho que não deixam. Paulo, obrigada, até daqui a uma hora. Seguimos com 40 minutos de música sem pausas. A primeira de Alex Warren, Fever Dream.
0: A seguir temos a Bárbara Bandeira com a Carminho. Fique para ouvir. Bom dia, boa quarta-feira.

0: Need You Now, Lady A na Rádio Comercial. Este é o que nós gritamos aos dinheiros.
1: O quê? Need You Now?
0: Need You Now.
1: Need You Now and Ever. Need You Now More Than Ever.
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0: Sim, sim. Duas vezes é suficiente.
1: Uma mensagem basta.
0: La Perla, Rosalía na Rádio Comercial. Com Yaritza e sua essência.
1: Bom dia.

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1: E aproveitando o facto de existir uma mãe neste estúdio, que não sou eu, onde nós é mãe, quem é?
2: Olha, eu digo aos meus filhos assim, isto aqui não é um hotel. E também, quando eles deixam coisas espalhadas e desarrumadas, quem é que vai arrumar? Sou eu. E eles, ai, não fui eu que desarrumei, foi a Emma. Eusébio, eu também arrumo as que tu desarrumas.
1: Precisamente.
2: Vamos todos parar, então.
1: Meu Deus do céu. Que nervos, que cama de nervos.
2: Ai, que nervos.
1: Enquanto viveres debaixo do meu teto,
2: fazes como eu digo.
1: Fazes como eu te estou a dizer.
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0: Com Mais Fraco Coração, Elisa e Tiago Nogueira na Rádio Comercial. Um deles vai estar no Festival F.
1: E tu também vais estar no Festival F.
0: É, Elisa.
1: Tu és, aliás, a grande atração do Festival F.
0: Sim, sim. Ninguém me contou.
1: Tu e Ana Isabela Roja.
0: Vamos lá estar os 3 dias.
1: Uma dupla arrojada.
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0: O cartaz está em radiocomercial.pt para dar ali aquele cheque. Já a seguir, Avicii, The Nights, que é...
1: Para dar ali
0: aquele cheque, para checar.
1: Exato,
0: para
1: exato.
0: Ver, verificar. Ai, que chato.
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0: Avicii na Rádio Comercial, The Night. Parece que é gozar, não é? The Night.
1: The Night. Olha, ainda não te contei, um dos grandes momentos das minhas férias, talvez um momento mais intenso pela negativa, não sei se viste nas minhas redes sociais um vídeo em que eu e os meus amigos quase que andámos à porrada.
0: Ai, o Uno!
1: Por causa do jogo do
0: claro
1: Uno.
0: Claro que vi, não se pode pôr um mais dois em cima de outro mais dois, homem.
1: Eu acho que se pode.
0: Porque tu decidiste.
1: Eu acho.
0: Mas tu sabes.
1: Foi sempre assim que eu
0: sabes
1: joguei.
0: Que a família que inventou o Uno diz que não se pode.
1: É, eu sei, eles já se pronunciaram, já houve um statement oficial.
0: Ai,
1: de
0: então
1: facto,
0: para.
1: Quando há uma carta mais dois, que significa que o jogador seguinte vai buscar mais duas cartas. Vamos só resumir aqui. O objetivo do jogo Uno é ficar só com uma carta.
0: Certo.
1: Essa pessoa ganha. Portanto, todas as estratégias que tu possas usar.
0: Não, tu
1: para
0: só
1: te
0: ganhas quando não tens nenhuma.
1: Quando não tens nenhuma. O Uno está esperto de ganhar.
0: Exato.
1: Todas as estratégias que tu possas utilizar para te livrares das cartas são válidas e para que os outros ganhem mais cartas.
0: Não sabia que nessa estratégia a batutice também era incluída.
1: Tu sabes que existe um Uno que é o Uno No Mercy? E que no Uno No Mercy é possível fazer isso.
0: Então isso é o No Mercy no tradicional, não podes.
1: Eu enervo muito com este assunto. Eu fico muito enervado.
0: Porque tu queres ter razão e queres ganhar.
1: E estive ali a pontos de...
0: De bater nos
1: terminar.
0: Outros jogadores.
1: Não, de bater não, eu não bato a ninguém. Mas terminar amizades, sabes, pessoas de quem eu gosto. Mas que eu acho que naquele contexto de um jogo de cartas ficam fora de si.
0: Então agora conta-me, tu também lanças o mais 4 em cima do mais 2 aqui sem então?
1: Não, mais 4 em cima do mais 2 não podes. Tu podes lançar uma carta igual em cima de outra carta.
0: Na verdade,
1: igual de outra cor.
0: Eu até concordo contigo.
1: Então pronto.
0: Não, mas como nas regras diz que não, eu cumpro a regra.
1: Meu Deus do céu.
0: Mas eu acho que pela
1: meu
0: lógica...
1: Uno, minhas regras. Meu Uno, minhas regras.
0: Não sei se é bem assim. Então joga com pessoas como tu só.
1: Mas pronto, aconteceu e eu percebi depois nas redes sociais que de facto há famílias.
0: Famílias inteiras.
1: Que se separam. Por problemas deste género.
0: Sim, sim, sim. Quando tu ouves as pessoas dizerem, ah, já não falo com a minha irmã, o meu tio, não sei o
1: então,
0: quê, é por causa do Uno.
1: Foi a herança, foi não sei o quê, não, foi o Uno.
0: Meu Deus do céu.
1: Isso acontece.
0: Miles Smith, já a seguir.
1: Pessoal, acalmem-se.
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0: só tu
1: ai,
0: e
1: ai,
0: eu.
1: Ai. Estávamos só tu e eu, mas entretanto o Paulo Rico chegou e interrompeu a tua maquilhagem. O Filipe Agarrão estava a usar a estação do.
0: A estação.
1: O lugar, o posto aqui do Paulo, para se maquilhar.
0: Porque é onde há boa luz.
2: Onde há quê?
0: Boa luz.
2: Ah, percebi, boa luz.
1: Boa luz. Não, boa luz é lá dentro na sala de produção.

0: água para pagar.
1: Pois tenho, já pago, vá.
2: Não pagaste.
1: Vamos às notícias primeiro, pá.
3: Há uma nova burla a preocupar a GNR. A burla começa com uma carta, supostamente enviada pelo banco para casa, com um alegado novo cartão multibanco, para tentar ativar esse cartão e fornecer dados pessoais no site do respectivo banco. O Major João Gaspar deixa alguns conselhos para quem é vítima desta tentativa de nova burla.
4: Se receber em casa um cartão bancário que não solicitou, não o utilize nem tente ativá-lo. Deve contactar diretamente a instituição bancária, recorrendo sempre aos canais oficiais e confirmar se de facto se trata de um cartão oficial. Além disso, é também muito importante não fornecer os seus dados pessoais, nem códigos de acesso, nem PINs, nem outros códigos que possam ser recebidos por SMS, mesmo que sejam contactados por alguém que se apresente como um funcionário do banco. Muitas destas burlas assentam precisamente na criação de um sentimento de urgência para levar a vítima a agir sem confirmar a informação.
3: Se lhe acontecer, o conselho da GNR é não tente ativar o cartão e contacte imediatamente o banco. 11 distritos do Portugal Continental vão estar com aviso amarelo amanhã, previsão de tempo quente, praticamente todo o interior e sul do continente, avisos até às 6 da tarde, temperaturas que podem chegar aos 40 graus. Uma semana depois da forte enxurrada que afetou Nepal e Tibete, ainda é incerta a real dimensão desta tragédia, morreram mais de 1000 pessoas, milhares são ainda desaparecidas. As causas estão a ser investigadas, mas o climatologista Mário Marques não tem dúvidas, há influência direta das alterações climáticas.
5: É um impacto indireto severo, toda a camada de glaciares, seja nos Himalaias, seja nos Alpes ou em qualquer outra parte do hemisfério norte. O que aconteceu no Nepal é que, com esse recuo e o desgelo constante, portanto, toda a área permafrost que existe nessas montanhas a grande altitude está a derreter e está a deixar de ser, como entre aspas, a cola para sustentar essas vertentes com grandes declives. E os glaciares estão a deixar de exercer a pressão que durante milhares de anos estavam a exercer para estabilizar essas vertentes.
3: Faz hoje uma semana sobre essa forte enxurrada que atingiu a zona da fronteira entre Nepal e Tibete.
1: Obrigada, Paulo. Voltamos às notícias daqui a uma hora. A seguir temos Olivia Dean.
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1: Quero guacamole, sim.
0: Estávamos a escolher o almoço.
1: Eu adoro guacamole. Olivia Dina a abrir 40 minutos de música sem pausas. So easy to fall in love. É tão linda.
0: A seguir, Rihanna com Mickey.

0: O mundo está maluco com elas. Cat Sai na Rádio Comercial. Esta chama-se Animal e aprendi com o meu amigo Renato Duarte.
1: Foi o Ed Sheeran
0: que escreveu esta letra.
1: E nota-se.
0: Nota-se, tu percebeste que havia ali.
1: Ele compôs esta música e percebes, é Ed Sheeran style. Não
0: sim.
1: É um bocado.
0: Eu acho que o Ed Sheeran um dia há de dar concertos a cantar músicas que escreveu para outros.
1: Ele já faz um bocado isso às vezes.
0: Faz.
1: Ele canta às vezes músicas que escreveu para outras pessoas.
0: Ah, porque ele pode, não é?
1: Ele pode fazer o que ele quiser.
0: Tem os copyrights.
1: É o Ed Sheeran.
0: The Great Divide para ouvir agora Noah Kahan na Rádio Comercial.

0: James Arthur na Rádio Comercial, Naked. 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
1: Dermot Kennedy na Rádio Comercial para a nossa despedida, Renato.
2: Amanhã cá estaremos às 10 da manhã. Ai não, tu não.
1: Eu vou para o Festival F. Eu estou cá, mas estou cá à noite com a Ana Isabela Roja.
2: Pronto, então amanhã de manhã só estarei cá eu, porque a Filipa vai para a Boa Vida, para o Algarve. Espero por si, já a seguir, Tecas e Carolina Torres aqui na Rádio Comercial. Até amanhã.
1: Beijinhos.
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0: Calma, não é já. 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

0: Ana Moura na Rádio Comercial, com as suas andorinhas, em casa, no carro, em todo o lado. Agora vamos às notícias, com uma pessoa que já tinha perguntado por ti, Carolina Torres, o Paulo Rico.
1: Sim, perguntei.
0: Sim, mas não perguntou a mim.
1: Não, perguntei até que
0: tens o meu Instagram, tens o meu número de telefone, podes-me perguntar a mim como é que eu estou. Enfim,
1: sozinha.
0: São estas coisas que é assim no trabalho, que é, então, e a Carolina, mandei mensagem à pessoa que vocês estão a falar.
1: Okay, bom, já te mando mensagem, tá. Para ver quando é que voltas.
0: Tá, vamos lá saber das notícias. A primeira notícia é que a Carolina Torres está de volta. Vamos às outras.
1: Carolina Torres voltou, está confirmado.
0: Exato, fim.
1: O Chega agendou para esta tarde se avança ou não com uma moção de censura ao governo. André Ventura anunciou há uns dias a intenção de avançar com essa moção ao governo por causa das polémicas relacionadas com o Ministro da Administração Interna. O partido marcou então para as 4:30 desta tarde uma declaração para anunciar a posição final. Um jovem de 21 anos foi atingido acidentalmente hoje com um tiro na cabeça num café em Vizela. Um disparo acidental de um amigo, dono do café, deixou o jovem em estado muito grave. A vítima foi transportada para o Hospital de Braga, está nos cuidados intensivos. A Polícia Judiciária identificou o autor do disparo, constituiu arguido. Uma semana depois da forte enxurrada que afetou o Nepal e também o Tibete, ainda não se conhece a real dimensão da tragédia. Morreram mais de 1000 pessoas numa altura em que ainda decorrem buscas. O climatologista Mário Marques explica que o risco de novo colapso é real e iminente.
2: Podem existir situações que podem dificultar as buscas e também, visto que existe uma grande área que está completamente destabilizada e existem também lagos acima, montante do rio Lende,

0: que podem também ruir e ajudar, infelizmente, a esta tragédia.
1: Faz hoje uma semana precisamente sobre a forte enxurrada que atingiu a zona de fronteira entre Nepal e Tibete, para já pouco mais de 1000 mortos e também centenas de feridos, desaparecidos.
2: Muito obrigada, Paulo, e até já.
1: Para já.
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2: Vamos lá então arrancar com isto. Carolina Torres.
6: Yo!
2: Estás bem?
6: Sim. A Carolina... Quis dizer olá, mas senti que fui demasiado jovem a dizer yo. O que é que tu achas? Achas que com 37 anos ainda posso dizer yo? Eu vou ser despedida, não vou.
2: Sabes que eu tentei ignorar esse facto e seguir em frente.
6: Mas eu acredito que nós temos que... sabes, assumir os nossos erros.
2: Abraçar.
6: Abraçar.
2: Ok. Queres saber a minha resposta?
6: Sim.
2: Não faças isso outra vez, por favor.
6: Yo!

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0: E depois da Lady Gaga a tocar na Rádio Comercial, chegou a altura de abrirmos o grande livro. Ai, dos dias de... Enganei-me no botão.
1: Qual botão? Isto é um livro.
0: Qual botão? Ah, pois é o livro, a o página, livro, bem, página. Então, número 2. Então, hoje, muito bem, é o dia de começar já a pensar nas férias do próximo ano.
1: Ah pá.
0: Já começaste?
1: Comecei hoje.
0: Não me digas.
1: Então eu cheguei hoje a dizer que queria ir a Nova Iorque.
0: É verdade, a Carolina Torres está a receber sinais de todo o lado para ir a Nova Iorque.
1: E Vera Fernandes, pelos vistos, para ir ao Japão. E tu?
0: Exato.
1: Onde é que te apetece ir agora?
0: Agora, neste momento, Itália. E por acaso vou na sexta-feira.
1: Vai na sexta-feira.
0: Hoje é o dia da pessoa mais esquecida que conhece e o dia das comidas de cor branca.
1: Ok. Tipo o quê?
0: Lulas.
1: Ok. Arroz.
0: Leite.
1: Queijo tipo Filadélfia.
0: Coco.
1: Aipo.
0: Sal.
1: E farinha.
0: Não há mais, pois não.
1: Deve haver.
0: Isto é só...
1: Lixas.
0: Lixas, pois é. Não gosto nada.
1: Claras de ovo.
0: Boa!
1: Cozidas. Mais. Continuamos as gajas de jogo em off enquanto ouvimos o Damiano Davi.
0: Bloqueei.

0: Justin Bieber com Ghost na Rádio Comercial. Agora aqui está uma coisa que não deve fazer a quem liga do Show Me the Money: ghosting.
1: Exatamente, não ghosting é? Que é basicamente não responder, não ligar, não atender. Enfim, não pode fazer isso, até porque estão em jogo 30 mil euros.
0: É. Então, está a fazer ghosting a uma pessoa que lhe quer dar 30 mil euros?
1: Isso nunca. Portanto, por favor. Já sabe que só tem que mandar uma mensagem com a palavra vencer para o 108-900, mas acima de tudo, por favor, não dê ghosting à nossa Vera Fernandes.
0: É isso, das duas às três da tarde desta sexta-feira, a Vera vai ligar para alguém e esse alguém vai ter de atender com o seu melhor ou mais tímido, mas tem de dizer show me the money. 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Já a seguir a melhor música sempre na Rádio Comercial, se é com o Pitbull e a Christina Aguilera.

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1: Obrigado. 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

0: Calma, não é já. 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

0: Pitbull e Christina Aguilera na Rádio Comercial. E eu há muito tempo que não ouvia a Christina Aguilera. Ela já há muito tempo que não lança coisas novas.
1: Mas nós, quando tínhamos 12 anos, mais ou menos, ela era uma das divas pop que nós ouvíamos. E ela tinha uma música
0: que eu agora comecei a ouvir outra vez.
1: Ainda hoje é ótima.
0: Sabes que... Ai, tu sabes tudo. Esta música apareceu-me agora há pouco tempo. Não sei, Instagrams, TikToks, coisas assim. E eu fiquei novamente viciada nela. Estava a comentar isto com a Carolina e ela disse: é a minha música favorita da Christina Aguilera.
1: Era maravilhoso. E ela usava umas calças na altura com uns... tipo uns cruzados ao lado. E eu pensava...
0: Confirma-se.
1: Como é que ela usa cuecas? Porque para mim não era, eu pensava, mas de certeza que eram aquelas cuecas com os vinhos, muito coisa, mas na altura eu acho que lá na Maia não havia cuecas dessas.
0: Não,
1: ainda.
0: Não, nem a Faro.
1: Opa, que
0: vamos ouvir mais um bocadinho. 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Olha que bonito.
1: Olha, muito lindo.
0: Olha, agora apetecia-me ouvir o resto.
1: Pá, vamos convidar a Christina Aguilera para ficar.
0: E outra música que não nos sai da cabeça é destes senhores que vêm para o ano ao Nós Alive.
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0: 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Agora as notícias, mais uma vez com o Paulo Rico. Olá, boa tarde.
1: Boa tarde. O preço do gasóleo pode ter um dos maiores aumentos das últimas semanas. De acordo com a SIC Notícias, o cenário aponta para uma subida de 14 cêntimos na próxima semana, consequência da tensão no Médio Oriente, que se sente imediatamente nos postos de combustível. O petróleo vai já com uma subida de 10% em relação à semana passada. A SIC diz ainda que a gasolina pode subir 7 cêntimos. No entanto, são valores que podem sofrer ajustes nos próximos dias. O Chega agendou para esta tarde se avança ou não essa decisão com a moção de censura ao governo. André Ventura tinha anunciado há uns dias a intenção de avançar com uma moção ao governo por causa das polémicas relacionadas com o ministro da Administração Interna. O partido marcou para as 16h30 uma declaração para anunciar a posição final. Um jovem de 21 anos foi atingido acidentalmente com um tiro na cabeça num café em Vizela esta madrugada. Na madrugada passada, aliás, um disparo acidental de um amigo deixou o jovem em estado muito grave. A vítima foi transportada para o Hospital de Braga. Está nos cuidados intensivos. Jaime Faria joga hoje pela primeira vez a segunda ronda do Open dos Estados Unidos. O tenista português vai ter pela frente um difícil e um dos mais exigentes testes da carreira. Ana Lucas.
2: O desafio chama-se Carlos Alcaraz, número 3 do ranking mundial. Apesar de ter estado afastado durante 4 meses e meio devido a uma lesão no pulso, o campeão em título mostrou um regresso em boa forma, tendo derrotado em 3 sets o russo Roman Safiellin. Já o tenista português, número 72 do mundo, pode chegar mais cansado à segunda ronda, já que na primeira precisou de 5 sets para vencer o norte-americano Jenson Brooksby. A partida com o espanhol é outra primeira vez do tenista português. Jaime Faria pode ter hoje uma oportunidade de deixar marcas no circuito ATP.
1: Nuno Borges já foi eliminado, por isso Jaime Faria é agora o único tenista português neste torneio, no quadro principal do Open dos Estados Unidos. Jogo nunca antes da 1h30 da manhã e eu conheço alguém que vai ficar a ver, claro.
3: Amanhã pode haver a situação de eu não aparecer, de eu não comparecer.
0: Claro.
3: Porque o jogo atrasou e porque eu não dormi. Obrigada, Paulo, e até amanhã. Até amanhã não, até já.
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3: Vamos lá então a novo.
0: Não, que conversa é esta? O que é que se passou?
3: Eu a tentar manter aqui o profissionalismo.
0: Qual
3: da coisa.
0: Qual profissionalismo?
3: E tu a fazer amigos, o que é que se passou? Nós estávamos a falar sobre o novo look de Carlos Alcaraz.
0: Ok.
3: Nós, eu e
0: Paulo Rico, sim.
3: E eu gosto. Eu gosto.
0: És a favor?
3: Eu sou a favor de
0: novos. Eu só vi mamilo à mostra.
3: Essa parte eu não vi. Ele está mais bem informado do que eu.
0: Tem que ir investigar.
3: Tens de ir investigar. Mas cuidado com a pesquisa. Tá?
0: Sempre. Muito cuidado.
3: Senão ainda te dá outra coisa. Bem, Taylor Swift agora da Fate of Ophelia a tocar na Rádio Comercial. Boa viagem.

0: Rádio Comercial com esta. The only love I know, the only love I know, no matter where I go. E não importa para onde vai, importa sim que vá connosco. É bonito,
1: é verdade,
0: assim,
1: é verdade.
0: Não, é? Pronto.
1: Não mentiu.
0: Bem, vamos recuperar uma conversa que nós tivemos há pouco na sala de produção,
1: uhum.
0: Em que a Carolina do nada vira-se para a sala inteira e diz:
2: qual é que foi a coisa mais estranha que vocês perguntaram ao ChatGPT?
0: E isto de repente desencadeou uma onda de todos nós a fazermos esta pergunta ao ChatGPT.
2: E o próprio do chat a explicar as coisas mais estranhas que nós perguntámos. E começámos ali numa competição, não foi?
0: Sim, sim, sim. Só para dizer, a resposta do ChatGPT a esta pergunta foi: Inês, tu já me perguntaste coisas muito aleatórias, mas acho que uma das mais vencedoras foi... Já vou dizer. Qual é que foi a tua?
2: Então, a minha... isto é muito complicado, mas a minha foi, segundo ele...
0: Ok.
2: Há um sniper no aeroporto.
0: Ai, meu Deus.
2: A matar passarinhos.
0: Ai, meu Deus. Mas porquê?
2: É verdade.
0: Existe?
2: Sim. Existe controle de aves à volta dos aeroportos.
0: Ah.
2: E...
0: Ok.
2: Só que o que ele me explicou foi: não é propriamente um sniper, mas há maneiras de controlar as aves e de vez em quando há uma espécie de... não sei se é pressão de ar, se é uns tirinhos, mas que atingem os passarinhos, okay. para não dificultar os aviões.
0: Okay, essa pergunta...
2: Portanto, é estranhíssimo.
0: É estranha. Pronto, a pergunta que ele elegeu como a mais estranha,
2: a tua?
0: Que eu lhe fiz foi: porquê que os prédios em Lisboa têm luzes vermelhas a piscar? Elas estão todas ao mesmo tempo ou porquê que estão alternadas?
2: Os prédios?
0: Sim. É por causa dos aviões.
2: Quase. Ah, que engraçado.
0: Sim. E depois, também me disse aqui uma que é: quantos dias passaram desde o dia 15 de abril até hoje?
2: Tu perguntaste isso? Porquê?
0: Não sei, mas não me lembro.
2: Não te lembras? Eu lembro-me de todas as minhas pesquisas.
0: E depois, uma das mais recentes é eu pedir ao ChatGPT para me fazer uma simulação como é que eu seria se tivesse o corte da Maggie Corceiro.
2: Ah!
0: Pronto.
2: E queres falar sobre isso?
0: E eu gostei tanto da simulação que decidi aplicá-lo na vida real.
2: É verdade, até que as cortou o cabelo hoje de manhã e não contente, vai cortá-lo ainda mais.
0: Exato.
2: Então, eu também perguntei essa parte da imagem que ele, uhum, também achou por bem dizer-me, e ele disse que a mais engraçada que ele achou foi... Tu viste Game of Thrones?
0: Não.
2: Há um rei que é o Joffrey.
0: Ok.
2: E eu ouvi a música... 'Cause Joffrey, to do what you want to do.
0: Ok.
2: E fiz várias imagens do Joffrey a dançar em várias festas diferentes.
0: Podes partilhar essas imagens, por favor?
2: Eu não estou bem.

0: John Legend na Rádio Comercial, em casa, no carro, em todo lado. E as aulas estão quase a começar, não é?
1: Opa!
0: Bem,
1: não tens saudades?
0: Por acaso eu tenho saudades. Tenho saudades, primeiro, dos 3 meses de férias e da sensação do regresso às aulas, porque eu gostava de voltar às aulas.
1: Eu também. Aliás, eu ainda sinto que setembro é a altura em que eu mudo de ano.
0: É o teu ano novo, não é?
1: É o meu ano novo. Eu faço as previsões para o ano, o que é que eu quero fazer, muito mais em setembro do que em janeiro.
0: Eu também sinto que existe uma energia de renovação sempre em setembro.
1: Sim, eu dou por mim já a apanhar as minhas agendas, os meus cadernos, as minhas coisinhas. Sinto que há ali qualquer coisa do regresso às aulas.
0: Tu gostavas disso? Sabes que
1: claro.
0: Eu ontem fui às compras ao supermercado e eu passei pelo corredor do material.
1: Claro,
0: do
1: tens
0: material
1: que passar, porque é logo o primeiro, é uma
0: sim,
1: loucura.
0: Sim, tu entras e obviamente
1: e de repente eu estou tipo, eu preciso de um x-ato. Eu não preciso de um x-ato, mas já estou com vontade de levar um x-ato, um compasso e uma régua para casa.
0: Exato, para começares a fazer circunferências e
1: sim,
0: coisas em casa.
1: Constantes. Mas há muita gente a passar por isto agora, com filhos, com sobrinhos.
0: Pois
1: é tão fofo.
0: E por acaso, nós encontramos aqui uma lista de várias coisas, várias dicas para os pais poderem ajudar os filhos no regresso à escola. E vamos partilhar já a seguir, para já, o Harry Styles, logo depois disto.
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0: American Girls, na Rádio Comercial, em casa, no carro, em todo lado. E vamos lá então ajudar os pais a ajudarem os filhos neste regresso às aulas. Porque o regresso às aulas não é só dos filhos.
1: Pois não, é muito mais dos pais. Mas os miúdos ficam tão nervosos às vezes quando mudam de escola ou quando têm turmas novas. Portanto, nós temos que fazer tudo por tudo para facilitar
0: este processo. Mas sabes que eu era um misto mesmo de entusiasmo de ou conhecer os colegas novos
1: e
0: ou
1: ansiedade.
0: Rever.
1: Exato.
0: E ansiedade, tipo, ai, será que eu vou. Se eles vão gostar de mim, será que eu vou gostar deles?
1: Será que a professora vai ser fixe?
0: Mas vai correr tudo bem. Se nos tiverem a ouvir, vai correr tudo bem. Então, aqui, algumas dicas para os pais.
1: Se não tiverem também.
0: Desculpa. Se tiverem
1: piada
0: também.
1: Piada estúpida.
0: Algumas dicas que nós apanhámos aqui. Nós ainda não somos mães, mas conseguimos compreender que isto é capaz de dar jeito, que é ter uma rotina matinal consistente antes das aulas começarem.
1: Ah, começar a implementar a rotina umas semaninhas antes.
0: Exatamente, começarem já a acordar cedo para depois não estranharem na altura quando as aulas começarem. Depois, ter um calendário e planear os dias importantes do ano letivo.
1: Ok, boa, isso é giro.
0: Depois também aqui, perceber como é que foi o dia dos seus filhos de forma diferente. Ou seja, ter aqui uma conversa sobre o dia-a-dia, assim, perguntas abertas, em vez de estar a interrogar assim, de uma forma assim mais
1: gira. De uma forma muito, sim. Havia uma coisa que a minha mãe fazia que funcionava sempre. Eu, às vezes, a minha mãe dizia, como é que correu a escola? E eu, correu bem. E ela perguntava, o que é que comeste?
0: Ah, ok.
1: E a partir do momento em que tu vais a um específico, tu começas a desenvolver a história toda do dia.
0: Boa.
1: Porque às vezes não estás a pensar nisso, tens que voltar ao sítio. É como se fizesse uma viagem no tempo.
0: Oh, Carolina, tu estás pronta para ser mãe. Já a seguir, Maroon 5 e também a Nena.
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4: Vamos lá então novamente atualizar toda a informação com o Paulo Rico. Olá, boa tarde.
5: Boa tarde. O preço do gasóleo pode ter um dos maiores aumentos nas últimas semanas. De acordo com a SIC Notícias, 14 cêntimos de subida, consequência da tensão no Médio Oriente, que se sente imediatamente nos postos de combustível. O petróleo vai já com uma subida de 10% em relação à última semana. A SIC diz também que a gasolina pode subir, por isso, 7 cêntimos. O Chega anuncia daqui a pouco se vai ou não avançar com uma moção de censura ao governo. André Ventura tinha anunciado há uns dias a intenção de avançar com essa moção ao governo por causa das polémicas relacionadas com o ministro da Administração Interna. O partido marcou para as 16h30 uma declaração para anunciar a posição final. O secretário-geral do PS garantiu, entretanto, já esta tarde em Moçambique, que o partido não vai contribuir para uma crise política no país. As autoridades da Alemanha identificaram dois suspeitos de ligação à tentativa de ataque ao aeroporto de Leipzig. Trata-se de um belorrusso com passaporte russo e um outro homem com passaporte da Letónia e Rússia. A polícia de Leipzig diz que os dois homens entraram em Berlim com vistos turísticos, saíram do país dois dias depois desse ataque falhado. Em causa os ataques híbridos atribuídos pela Alemanha a Moscovo no aeroporto de Leipzig no início do mês passado. Morreu o ator brasileiro Gracindo Júnior, com uma carreira de com mais de 50 anos. Gracindo Júnior fez teatro, cinema e televisão, participou em várias novelas, como por exemplo A Rainha da Sucata. Gracindo Júnior tinha 83 anos, era filho de Paulo Gracindo, que morreu em 95, ficou conhecido aliás por trabalhos como por exemplo a personagem de padre no Rock Santeiro.
4: Muito obrigada, Paulo, e agora sim, até amanhã.
5: Até amanhã.
4: Eu e a Carolina ainda continuamos por aqui durante mais uma horinha e daqui a pouco com surpresas para si, se por acaso gosta do The Weeknd. Ouvi dizer que há para aí uns bilhetes.
6: Nós estamos assim, uns mãos largas.
4: Por isso, continuo desse lado, Stay Love. Não, o nome da música é que é mesmo Stay Love, eu não estava a chamar.
6: Mas também
4: love.
6: Stay Love, não é? E desse lado?
4: Sim, também pode ser. Não é estranho chamar Love aos ouvintes? Não. Ah, ok.

0: Tenho 13 anos outra vez, sempre conheço esta música. Sempre! Tenho 13 anos.
1: Eu acho que nós podíamos fazer uma batalha de qual a música mais icónica que tem apitos. Opa, e eu acho que esta está em primeiro lugar.
0: Sim, está no top 3, sem dúvida. Sim. Eu adoro esta música.
1: Tu gostas? Tu ficas mesmo feliz de ouvi-la.
0: Opa, é muito engraçado.
1: Olha, ficas
0: tem
1: quase
0: acordeão.
1: Tem apitos, tem acordeão, tem tudo.
0: Tem tudo para não funcionar e mesmo assim funciona.
1: Olha, mas tem tudo para fazer a festa e tem tudo para deixar as pessoas felizes, como a Jéssica ficou feliz na sexta-feira passada com os 50 mil euros. Fui eu que entreguei.
0: Conta-me lá como é que foi.
1: 50 mil euros. Olha, eu não sei se não fiquei mais feliz do que a Jéssica, porque ela berrou muito ao telefone e ela tem mais 50 mil euros na conta e eu não.
0: Exato.
1: Fiquei tão feliz por ela. A felicidade dela vinha mesmo de dentro, do género. Eu preparei-me para este momento, eu consegui, 50 mil euros são meus. Agora, não temos 50 mil, mas temos 30 mil esta sexta-feira.
0: Temos 30 mil, que já é incrível, então, mas já sabe o que é que tem que fazer. Tem que fazer basicamente o que a Jéssica fez.
1: Uhum.
0: Queres dizer que recebi respirar fundo? Não, é só enviar a mensagem com a palavra vencer para o 108-900 e, por favor, na sexta-feira atenda a dizer
1: Show me the money.
0: Pode dizer como quiser, mas exato, tem que dizer show me the money.
1: Por favor, essas quatro palavras em primeiro lugar. A boa educação fica para depois, ok?
0: E depois, olá.

0: O Callum Scott na Rádio Comercial, no final dos 40 minutos de música seguida. E agora, muita atenção, se é fã de café, é fã de música, então é assim, isto é para si.
1: A Nespresso é sponsor oficial da Tour Mundial do The Weeknd e isso traz boas notícias para os nossos fãs.
0: É verdade. Não sei se já ouviu falar da nova coleção exclusiva Nespresso The Weeknd, já?
1: Claro, é uma coleção inspirada nas raízes e nas memórias do artista, que inclui o novo café Togetherness Blend, um tumbler e uma travel mug de edição limitada. Imensas palavras divertidas aqui.
0: Sim, mas a melhor parte é esta, é que nós temos agora bilhetes duplos para o concerto do The Weeknd, já neste dia 5 de setembro, em Lisboa, para oferecer.
1: E como é que é? A mecânica é simples. Simples, vá. Basicamente nós vamos passar um excerto de uma música do The Weeknd, mas ao contrário.
0: Se os verdadeiros fãs estiverem desse lado, vão adivinhar de certeza. E portanto, se reconhecer a música à primeira, só tem mesmo de enviar uma mensagem para o WhatsApp da Rádio Comercial, 910033759. Vou voltar a repetir.
1: É melhor repetir.
0: 910033759.
1: As duas pessoas mais rápidas a acertar ganham um convite duplo para o concerto do The Weeknd, já no dia 5 de setembro.
0: Portanto, vamos a isso. Então vá, o WhatsApp aberto na nossa conversa. E a música é... Conseguiu reconhecer? Portanto, já temos aqui duas respostas certas. E nós dissemos que era estes dois bilhetes era para as duas pessoas mais rápidas e, portanto, muitos parabéns aqui à Carol e muitos parabéns também aqui à Mafalda Filipe.
1: Não
0: foste tu.
1: Mafalda Filipe e Carol, que são as grandes vencedoras dos convites duplos para ir ver o Weeknd já no dia 5 de setembro.
0: Exatamente. De hoje, porque vamos dar mais. Já vamos falar convosco para já na Rádio Comercial. Já a seguir toca a Adele.
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0: Já viste a Adele ao vivo?
1: Não.
0: É uma das minhas maiores penas. Eu adorava ter visto a Adele ao vivo. Ela veio tantas vezes a Portugal e eu nunca consegui vê-la.
1: Ah, oh, que pena. Não sabia que tu gostavas assim tanto dela.
0: Não, é assim, não é das minhas artistas favoritas, mas quem já foi a concertos dela
1: diz que é muito bom.
0: Que é um grande concerto.
1: Eu acho que ela deve ser muito boa stand-up comedian. Eu acho que ela está sempre a fazer piadas no palco. Eu acho isso.
0: Faz isso durante o concerto.
1: Opa, já vi assim umas coisas de vídeos e achei que ela é assim.
0: Pronto,
1: cómica.
0: Olha, mais uma razão. Para eu ver, sentir pena de nunca ter visto a Adele ao vivo.
1: Ela vem.
0: Ela há de voltar. Agora, quem volta é o Já Se Faz Tarde, Joana Azevedo e Diogo Beja, a partir das 4 da tarde. Nós voltamos amanhã.
1: Amanhã.
0: Amanhã.
1: Mas não antes, sem nos despedirmos da melhor maneira que sabemos.
0: Com a nossa habitual frase de despedida.
1: Desta vez és tu.
0: Sou eu.
1: O que é que trazes?
0: Então, trago isto. Confie no desvio. Há coisas que só vão fazer sentido quando olharmos para trás.
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0: Boa tarde. O Ministério Público espera concluir até março do próximo ano um inquérito sobre o descarrilamento do elevador da Glória em Lisboa. A indicação foi dada esta tarde pela Procuradoria-Geral da República, quase um ano depois do acidente que causou 16 mortos e mais de 20 feridos. Numa nota enviada à Rádio Comercial, o Ministério Público diz que foram surgindo novas dúvidas e por isso aguarda a conclusão dos ensaios e peritagens técnicas. O secretário-geral do PS garante que o partido não vai contribuir para uma crise política no país. É a reação à ameaça de André Ventura de avançar com uma moção de censura ao governo devido à continuidade do ministro Luís Neves no executivo. José Luís Carneiro desvaloriza as ameaças do presidente do Chega, mas pede ao primeiro-ministro que assuma a responsabilidade em torno das polémicas que envolvem o ministro da Administração Interna.
1: Só ele convida, só ele exonera. E o primeiro-ministro tem que ter consciência do que se tem vindo a passar, tem vindo a degradar a confiança dos cidadãos nas suas instituições políticas e ele tem deveres, tem uma responsabilidade que não pode alienar nem pode entregar aos outros. Ele próprio tem de assumir essa responsabilidade. Nós contribuiremos para a estabilidade política do país e não será pelo PS que haverá crise política em Portugal.
0: José Luís Carneiro, em Moçambique, no dia em que André Ventura deve anunciar se avança ou não com uma moção de censura ao governo. A declaração do líder do Chega está prevista para daqui a meia hora. O preço dos combustíveis pode disparar na próxima semana mais 14 cêntimos por litro no gasóleo e 7 na gasolina. As primeiras estimativas foram avançadas pela SIC e confirmadas à Rádio Comercial por fonte da Associação Nacional de Revendedores de Combustíveis. Entre as razões apontadas está a subida do preço do petróleo devido ao aumento da tensão no Médio Oriente.
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2: A minha avó fez uma story no Instagram dela com o meu pedido de casamento. E melhor disto tudo, nunca é ela. Oh filho, eu não fiz nada. Apareceu lá.
9: Eu acho que eles põem lá, mas não sabem que estão a pôr lá.
2: A minha mãe vai ao Facebook dizer que não gosta da roupa determinada da pessoa que apresenta deve ser um programa. Ou que é júri em programas e escreve como se falasse com elas e acha que essas pessoas vêm. A minha avó pediu-me preparar de lhe enviar fotografias tão rápidas. Ela não tem tempo para ver. Ela está a falar das stories do Facebook.
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2: Este programa às vezes também é muito rápido, outras vezes demora algum tempo. Hoje vamos tentar encontrar o equilíbrio entre as duas coisas.
9: Hoje vai até às 7.
2: Ah, está bem, então é isso.
9: É.
2: Ah, ainda bem que estabelecemos um limite. Boa.
9: Sim, sim.
2: Estou contente. Só por isso, vou dizer, Joana, por causa dessa tua decisão, vou apresentar uma moção de confiança para ti. Okay?
9: Olha, boa.
2: Boa. Estou tá certo bem. Que Portugal vai votar.
9: Eu aceito, eu voto sim. Autoconfiança.
2: Um autovoto em mim, sim,
9: sim.
2: É verdade. Vamos começar este Já se faz tarde com Alex Warren. Daqui a pouco o Pedro Santos e também a Ray na Rádio Comercial. Venha daí.

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0: Risk It All. Bruno Mars na Rádio Comercial. Já estamos em setembro, o regresso ao trabalho é uma realidade para muito boa gente, o regresso às aulas está aí também. Isso vai dar vontade de chorar a muito boa gente, não é?
1: É.
0: E se isso acontecer, então Risk It All, que vai chorar.
1: Vai chorar, vamos chorar.
0: Chora para aí. Quer dizer, para aí é como quem diz.
1: Olha, e houve uma página de Instagram, a Soco,
0: que reuniu. Soco com capa.
1: Com capa, que reuniu os melhores lugares em Lisboa, por acaso em Lisboa, mas cada um depois
0: cada um sabe de si, cada um chora onde quiser.
1: Exatamente,
0: claro.
1: Os seus lugares, para quando precisa de chorar em público, sem julgamentos. Portanto, chorar num cantinho sossegado, os melhores locais para ir. Isto é espetacular.
0: Então começamos com a tapada das necessidades, não é?
1: Uhum.
0: Quem passa pior lá está a passear sozinho, a ler, ninguém se vai meter nos choros, todos podem estar com um banquinho. É para as necessidades. Portanto,
1: exato.
0: É
1: isso. Chorar tem necessidade, é uma necessidade. De chorar. Vá à tapada das necessidades. Lá, o ICA é da Alfragide, também parece que é muito bom, até porque tem camas em exibição, dá para.
0: Imensos sofás também.
1: E sofás.
0: Cadeirões, pois.
1: Sim, dá para deitar um bocadinho ou sentar e chorar.
0: A sugestão é: sente-se na ponta da cama a olhar para o vazio.
1: Por exemplo.
0: Há um mate também, portanto, quem ouvir chorar nas galerias vai pensar que é apenas uma reação. Ah, esta obra de arte é tão bonita, despertou tantas emoções, tantos sentimentos em mim, não é?
1: Sim.
0: É nesse sentido.
1: Estação do Rocio, em direção a Sintra, os passageiros vão focados no telemóvel e também não veem ninguém, olha para ninguém, portanto,
0: sim,
1: pode chorar.
0: Se era chorar, vai pensar: olha, perdeu o comboio.
1: Sim.
0: Diz, olha, há outro aqui a 10 minutos, não se preocupe. A Livraria da Travessa. Portanto, se tiver ali um livro, vão pensar que está emocionado com a história
1: com
0: também.
1: A história,
0: portanto,
1: sim. Qualquer livraria, não é?
0: Verdade, qualquer livraria sempre é isso.
1: Teleférico de Lisboa, está na cabine, isolado,
0: se calhar
1: até
0: quiser,
1: fica sozinho e pode chorar à vontade. Pronto, pois. Estes são os locais desta página
0: sim,
1: aconselha,
0: sugeriu.
1: Mas pode haver mais.
0: E há mais sítios no país todo, portanto, agora. Os sítios onde...
1: Quais são os seus locais favoritos para chorar?
0: Se uma vez foste a algum sítio para chorar, porque ias chorar naquele sítio?
1: Não.
0: Eu sinto que o choro para mim é uma coisa mais impetuosa. Se tenho que chorar naquele momento, choro naquele momento.
1: Não, mas houve uma fase na minha vida que eu chorava na igreja.
0: Choravas na igreja?
1: E, sim. Quando ia à igreja, dava-me vontade de chorar.
0: Ah, ok.
1: E
0: então,
1: chorava.
0: Isso tem a ver com uma certa reverência, não é? Pode ser isso.
1: Pois, não sei. Mas foi uma fase.
0: Não tem, Joana. Impressionante, há 11 anos a trabalharmos juntos e eu.
1: Não sabias disto?
0: Não, estou a descobrir coisas agora.
1: Sim.
0: É isto. Que.
1: Boa. Vezes.
0: Mas já não vais.
1: Não, agora já não tenho tempo.
0: Não, nem choras, não. Quase não choras.
1: Agora não tenho tempo.
0: Não tenho tempo para chorar. Há aqui um ouvinte que está a chorar com o que nós falámos.
1: Porquê?
0: Que tem uma palerma. Pronto.

0: Shakira, Shakira na Rádio Comercial com Waka Waka, This Time for Africa. A 24 minutos das 5, vamos só fechar o tema dos melhores sítios para
1: chorar.
0: Os ouvintes têm realmente opiniões. E têm opiniões e têm sugestões de sítios. Não tanto locais, não, ou seja, por acaso este ouvinte vai falar de um sítio específico da cidade de Lisboa, mas não é localidades pelo país, não é? Há outros que têm a ver com situações. Uhum. Por exemplo, há um ouvinte que diz que no carro, às vezes a caminho do trabalho ou a caminho de casa, se for preciso aliviar no carro,
1: é um bom sítio para aliviar.
0: É um bom sítio.
1: Mas se calhar é melhor parar, porque depois as lágrimas podem turvar um bocadinho a visão, não é?
0: Se tiver sol, não é?
1: Não, ou então, assim, ou não, então... imagina os olhos cheios de lágrimas, tu não vês nada.
0: O João da Poça depois assim as mãos a tapar os olhos.
1: Sim, não se vê nada ou quando
0: está,
1: se chora.
0: Às vezes pode chorar porque está muito trânsito, também pode ser isso. E quando há muito trânsito, também andas devagarinho, não é? Em princípio,
1: pois, não é, se for não é, essa a razão.
0: Não é o ideal. Vamos saber do trânsito já a seguir, já agora.
2: Olá, Diogo, Joana.
1: Olá.
2: Os banquinhos em frente à Torre de Belém, aquele relevado maravilhoso, às vezes até debaixo de uma das árvores. Uhum. Tão bom.
1: Tão bom.
0: Tão bom. Seria tão uma coisa que é boa para aliviar.
1: E às vezes faz bem.
0: Mas depois, lá eu disse, fala, depende de contextos, depende de situações, depende de várias coisas, não é?
3: Olá, comercial.
1: Olá. Olá.
3: Olha, o meu lugar, não vou dizer que é favorito, mas pronto, é o lugar onde mais choro. É frente à caixa do multibanco. Já devo imaginar porquê, não é? Abraço
1: forte. Muito pois, forte.
0: É. Às vezes é melhor ver no telefone. Que assim é mais...
1: Sim, no sítio escondido.
0: É um sítio assim, uma pessoa está mais à vontade. Pode ficar ali. Experimento. Vamos ao trânsito, uma oferta da Benacar, como estava prometida. Sandy Coelho, boa tarde, como é que estão as coisas? Canta lá.
4: Boa tarde, e começamos com a informação de um acidente na A5, na zona do Jamor, a condicionar o sentido Cascais-Lisboa, também o IC19 com a informação de uma ocorrência na reta dos comandos, Lisboa-Sintra, já a causar paragens na Amadora, em direção a Sintra, a ponte 25 de Abril com filas em Campolide para Almada, à segunda circular entre as Torres e o Relógio em ambos os sentidos. No Porto, o trânsito abranda na A1, da Afurada até Coimbrões, devido a uma ocorrência. A VCI de Bessa Leite para Francos e do Mercado para A3 e A28 também entre Sendim e a VCI em ambos os sentidos. Para dar ou receber informações de trânsito, 800 20 20 10, é nacional e é grátis.
0: Já voltamos a falar. Obrigado. Até já.
4: Até já.
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1: Sim, sim. Estava aí qualquer coisa a querer sair. 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
1: O que é que foi, Catarina?
0: Nunca estou só a espirrar.
1: Eu já não disse, estava aí qualquer coisa a querer sair, ainda bem que foi só um espirro.
0: Acabou de chegar e já isto. Bom, vamos ao Sol à Chuva com pccomponentes.pt.
1: Para já sol, não é? Mas o que é que vai acontecer amanhã? Vai acontecer tempo muito, muito quente. 42 graus é a máxima para Évora e Beja. 41.
0: Há meio dos dias, não passámos dos 30,
1: sim,
0: não é?
1: Sim, estava a chover. 41 para Santarém e Setúbal. 40 em Lisboa. 39 em Castelo Branco e Porto Alegre. 37 em Coimbra e Leiria. Faro, 36. Viseu, Bragança e Braga, 35, 34 em Vila Real e Guarda, 29 em Viana e no Porto e Aveiro, 27.
0: 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Já a seguir, Rema e também os vizinhos da Rádio Comercial.
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0: Daqui a pouco, a música nova do Passenger na Rádio Comercial.
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0: minuto para as 5 na Rádio Comercial. Já vamos saber o que se passa no mundo daqui a 30 segundos. Daqui a pouco, o Alex Warren e os 4:30 na Rádio Comercial.
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0: Vamos à edição das 5 na Rádio Comercial com a Catarina Leite. Catarina, boa tarde.
4: Olá, boa tarde. O Ministério Público espera concluir até março do próximo ano o inquérito sobre o descarrilamento do elevador da Glória em Lisboa. A indicação foi dada esta tarde pela Procuradoria-Geral da República, quase um ano depois do acidente que causou 16 mortos e mais de 20 feridos. Numa nota enviada à Rádio Comercial, o Ministério Público diz que foram surgindo novas dúvidas, por isso aguarda a conclusão em novembro dos ensaios e peritagens técnicas. Depois haverá uma avaliação criteriosa sobre o apuramento de eventuais responsabilidades criminais. O líder do Chega

0: acusa Luís Neves de arrogância. André Ventura diz que o ministro não tem capacidade para exercer o cargo.
1: A incapacidade de perceber que as suspeitas ou que as irregularidades ou as ilegalidades têm que ser explicadas e não contra-atacadas como forma de exercício de poder é algo que por si só mostra que Luís Neves não é talhado para o lugar de ministro da Administração Interna, não tem capacidade nem caracterização para exercer o cargo de um ministro numa democracia. Poderia ser numa ditadura, em que o quero, posso e mando, é assim, em que se manda calar os jornalistas, os líderes da oposição, ou se manda controlar polícias. Não é assim.
0: Entretanto, o líder do Chega acaba de anunciar que avançou com a moção de censura ao governo, motivada pelas suspeitas que recaem sobre o ministro da Administração Interna. A Segurança Social alerta para tentativas de fraude. Há mensagens fraudulentas que estão a ser enviadas com um link que usa indevidamente a imagem do portal do Instituto. Por isso, a Segurança Social pede aos cidadãos para não clicarem na ligação nem fornecerem dados.
2: Para estarem muito atentos a tudo aquilo que recebem, na verdade. 2 minutos depois das 5, vamos ao trânsito. 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
3: Acidente no IC19 em Rio de Moro, no sentido Sintra-Lisboa. Há acidente na Cril, no Senhor Roubado, de Algés para Sacavém, segunda circular com filas do aeroporto até ao radar, onde também há acidente. E no sentido inverso, o trânsito demorado das Torres até às Calvanas. Ponto 25 de Abril, com paragens em Campolide para Almada, no Porto VCI, a Rábida Freixo, com acidente na Boa Vista, fila na Afurada, sentido inverso do Mercado para A3. E de Francos para a Rábida com acidente no Campo Alegre. E a A28 está com demora entre a Sindim e a VCI nos dois sentidos.
2: 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E boa viagem agora. 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
3: Sol e sol forte, com temperaturas altas a chegarem amanhã aos 27 graus em Aveiro, 29 em Viana e no Porto, 34 em Vila Real e Guarda, 35 em Bragança, Braga e Viseu, a Faro, 36, 37 em Coimbra e Leiria, 39 em Castelo Branco e Porto Alegre, depois 40 em Lisboa, 41 em Santarém, Setúbal e 42 em Évora e Beja.
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2: Na verdade, esta semana é um The Weeknd prolongado. A seguir, o Alex Warren, nos 4h30 com o Luís Trigacheiro e os Coldplay com o Fixio.
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0: Fixio dos Coldplay na Rádio Comercial, a Rádio Número 1 de Portugal. Agora são 5h22. Vamos tentar arranjar-lhe um hobby? Vamos.
1: Vamos, para nós todos.
0: Para nós todos.
1: A partir de hoje vamos escolher aqui um hobby para nós todos. Para os ouvintes todos, e para nós.
0: Mas fazemos todos ao mesmo tempo o mesmo hobby?
1: Não, cada um faz o seu.
0: Okay, okay. Isto porquê? Porque os britânicos querem muito experimentar, só que não avançam. 60% dos britânicos querem encontrar um hobby, mas não vão fazer. E porquê? Porque custa muito, é caro, falta de tempo, falta de confiança, não sabem por onde começar, têm medo de ser julgados.
1: Pois.
0: Eu tenho isto tudo, é curioso, é muito engraçado.
1: Não têm companhia também.
0: Não têm companhia.
1: Então, o que é que os britânicos querem fazer ou gostariam de fazer, mas ainda não têm coragem para? Atenção aos hobbies, veja lá se algo lhe interessa. Aprender uma nova língua.
0: Mas isso implica tempo, não é? Uma pessoa tem que ter tempo e disponibilidade.
1: É, mas é um bom hobby, por acaso.
0: É. Aprender um instrumento musical, isso é muito bom também para a cabeça, é ótimo.
1: Escrever um livro, um blog, eu já não
0: agora,
1: sei.
0: Agora, agora é o journaling.
1: Ah, e o Substack, não é?
0: Como
1: é que é? É aquela aplicação, eu tenho isso, mas nunca usei.
2: Não sabe o nome.
0: Isso não conta.
1: É tipo um blog. Mas vá, continua.
0: É o substrato.
1: Isto é qualquer coisa assim.
0: Pintar ou desenhar, há muitos adultos que adoram aqueles livros de
1: colorir. Adorava pintar.
0: O que é que te impede?
1: Falta talento.
0: Se não começares a pintar, não sabes. Tens que pintar.
1: Sei. Não? Eu já pintei e sei. Cerâmica, adorava fazer cerâmica.
0: Ah, sim. A fotografia, deixaste esta para mim, não foi?
1: Sim.
0: Pois isso é o meu hobby.
1: Porque
0: então, quando eu posso.
1: Tu tens essa.
0: Na verdade, isto não é um hobby, isto é uma forma de enterrar dinheiro. Desculpa, pronto, era só o que eu ia dizer.
1: Mas os hobbies muitas vezes são isso mesmo.
0: Muitas vezes são formas de enterrar dinheiro, é verdade.
1: Ir ao ginásio regularmente.
0: Olha, também tinha esse hobby quando tinha tempo. Yoga Pilates está mais ou menos ligado ao ir ao ginásio, não é?
1: Natação.
0: Bom, é muito bom, faz bem às costas. Porque as pessoas chegam com as costas largas quando nadam muito. Não é?
1: Pois é.
0: Michael Phelps tinha as costas muito largas.
1: Sim.
0: Não é? Pronto, é por causa disso.
1: Aumenta as costas.
0: Também faz bem para quem tem asma e não sei o quê, mas isso é aquilo que eu recordo. E arco e flecha. Arco e flecha é aquilo que eu acho que nós íamos fazer. Joana, e tu então.
1: Porquê? Eu olhei para esse hobby e pergunto, porquê?
0: Porque és uma grande fã do Robin dos Bosques.
1: Não sou. Não sou e não vejo assim interesse. Arco e flecha, para quê?
0: Não sentes aquela necessidade de pôr aquele estojozinho com as coisas e andas assim aí com o arco?
1: Se há necessidade que eu não sinto é essa.
0: Se há necessidade que eu não.
1: Sinto outras, vá.
0: Agora, eu quero perceber se há. Imagina, mas já quer saber se há ouvintes da Comercial que praticam arco e flecha.
1: Sim, eu gostava de saber se há alguém que pratica esta.
0: Mas que não sejam atletas olímpicos, porque em princípio, pronto, isto é um desporto também, não é? Ou então outros hobbies que sejam assim mais pouco convencionais, vá, que não sejam muito convencionais, mas que tenham avançado e que seja um hobby agora super.
1: Eu daqui gostava muito de meter na cerâmica.
0: Parece que a cerâmica é uma coisa que queres mandar lá para dentro, para dentro do barro.
1: Quero meter-me nisso.
0: Vou mandar para dentro. Joana, o que é que te impede?
1: Porque aquilo é caro, lá está.
0: O barro é caro?
1: Não, e tens de ter um forno, não é? Tens de comprar um forno.
0: Tu não tens um forno em casa?
1: Não, um forno próprio.
0: Ah.
1: E,
0: é que a argila é mesmo, caro. Olha, agora choveu imenso, havia imensa argila em alto.
1: Sim, buscar um bocado de terra.
0: Buscar um bocado de terra. Então. Olha esta jarra tão bonita que eu fiz.
1: Vou fazer amanhã.
0: E no teu forno lá
1: vou
0: em casa.
1: Vou tirar uma fotografia.
0: Vais ver se isto não vai resultar.
1: Fiz isto.
0: Vai ficar tão lindo. Boa, Joana, ainda bem que decidimos isso. Para

0: Seu Jorge na Rádio Comercial. A amiga da minha mulher, a minha amiga, que é a Joana, estava à procura de um hobby. E falaste da cerâmica.
1: Cerâmica já fria, dizer, já ouvi dizer.
0: Aqui nossa Catarina estava a dizer, aqui ouvindo-se a falarem disso. Cerâmica fria seca a temperatura ambiente. É isso, não precisas de forno. Mas se precisares de forno, já está aqui o nosso ouvinte Sandro, que é de Mafra.
1: Uhum.
0: E ele diz que se quiseres, está tudo bem. Ele diz que também se arranja e que podes, levar para lá as peças e ele põe no forno.
1: Ah, mas é muito longe, hein?
0: É muito longe.
1: Ah, posso dar. É isso.
0: É isso. Dás, olha, dás à Catarina, ela já sabia da cerâmica fria, ela vai levar a cerâmica quente.
1: Sim,
0: pronto.
1: Bora lá perto.
0: Olha, há um ouvinte que pratica paraquedismo. Mandou aqui um vídeo. Ele está realmente em queda.
1: Pronto.
0: Mas está em queda com paraquedas.
1: Ótimo.
0: Ele diz que é um hobby lindo. Há um ouvinte que diz que faz line dancing.
1: Isso.
0: Para ser mais concreto, a dance. Pronto. Mas não percebo o que é. Line dancing é o quê?
1: Isso não é coreografias tipo country, daquelas músicas.
0: Ah, line country. Dancing. Ah, porque estão em linha, frente a frente, não é?
1: É, okay, eu pensava que era outra coisa, por acaso. Mas depois fui ver e era isso. Eu pensava que era outro tipo de dança.
0: Não,
1: deve line, ter outro line, nome essa line, dança que eu vi.
0: É pole dancing.
1: Não,
0: isso.
1: Não.
0: Olha, há um ouvinte que diz, para quem gosta de comunicações, radiomadurismo é um excelente hobby.
1: Olha, é o que nós fazemos.
0: Para quem ouve este programa há uns anos, sabe?
1: Às vezes é muito radiomadurismo.
0: Isto é muito radiomadurismo. Estou muito mais honesto. Temos sempre deste programa. Não. Vamos a ser autoconscientes, é isso que está a acontecer.

0: Lady Gaga na Rádio Comercial com Million Reasons. Não precisamos de Million Reasons, damos apenas uma para ficar desse lado a ouvir a Rádio Comercial. Daqui a pouco temos convites para oferecer para o Golden Circle do concerto do The Weeknd no Estádio do Restelo no próximo domingo. Já lá vamos, os convites são para oferecer daqui a pouco. Temos também a melhor música sempre com o Noah Kahan já a seguir e o trânsito.
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11: Vamos ao trânsito na Rádio Comercial, numa oferta da Benacar. 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
12: Complicadas no IC19, mantém-se o acidente em Rio de Moro, Sintra-Lisboa, trânsito parado em Meimartins até a Rio de Moro, também a segunda circular da Encarnação até a área de serviço do Radar, onde há acidente, sentido inverso da área comercial até às Calvanas. A ponte mantém-se em Campolide para a margem sul, há 5 entre Monsanto e as Amoreiras, em ambos os sentidos, e também na ponte Almada-Lisboa. Há um caminhão avariado em Vila Nova da Rainha, a condicionar bastante a Nacional 3, nos dois sentidos, a VCI de Bessa Leite até às Antas, também de Bonjoia para a 3 no sentido inverso e de Francos para a Ponta Rábida, da Ponte Lessa para a VCI e a 3 também da A4 para a Via de Cintura Interna. Para troca de informações, 800-2020-10 é nacional e é grátis.
11: Arsénio, obrigado pela ajuda, já voltamos a falar. Até já. 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Passamos para o... 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
13: Muito sol e temperaturas bastante altas para amanhã. Évora e Beja vão chegar aos 42 graus, 41 em Santarém e Setúbal, 40 em Lisboa, 39 em Castelo Branco e Porto Alegre, Leiria e Coimbra, 37, 36 em Faro, 35 em Bragança, Braga e Viseu, Guarda e Vila Real, 34, 29 em Viana do Castelo e no Porto e 27 em Aveiro.
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0: The Weeknd na Rádio Comercial com a Ariana Grande. Chama-se Save Your Tears. Save Your Tears não tem convite ao bilhete para ver o The Weeknd. Há concerto duplo este fim de semana, este weekend. Sábado e domingo, em Lisboa. Sábado está escutado, mas...
1: Domingo,
0: aí sim.
1: Também é dia ou noite de concerto.
0: Neste caso é noite, sim, é verdade. E nós temos convites para oferecer com a Live Nation, não é?
1: Pois temos, e não é para um sítio qualquer, é não. Para o Golden Circle.
0: Entendi, não é para o Estádio do Restelo, mas sim, é para... é para o Golden Circle do Estádio do Restelo.
1: Do Estádio do Restelo. É só ligar o 808 20 10 30.
0: Já estava a ler, boa sorte, 808 20 10 30. Boa sorte e bom concerto com a Rádio Comercial. Os

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0: Agora são 6 da tarde na Rádio Comercial. Vamos conferir o que se passa no mundo numa edição da Catarina Leite. Catarina, boa tarde.
1: Boa tarde. O Chega avança mesmo com a moção de censura ao governo, anúncio feito esta tarde pelo líder do partido. André Ventura diz que a moção de censura é motivada pelo ministro da Administração Interna. Sublinha que Luís Neves não tem capacidade para ser ministro.
2: Censurar o primeiro-ministro e o governo pela manutenção de Luís Neves no cargo de ministro da Administração Interna.

0: de questionar as razões pelas quais mantém Luís Neves com todas estas suspeitas, com todos estes problemas, com toda esta degradação à frente do Ministério da Administração Interna.
1: O Chega já entregou no Parlamento a moção de censura ao Governo. A investigação do Ministério Público ao descarrilamento do elevador da Glória em Lisboa ainda aguarda a conclusão de ensaios e peritagens técnicas. Devem ficar concluídos em novembro. Segue-se depois a análise sobre eventuais responsabilidades criminais. Numa nota enviada à Rádio Comercial, o Ministério Público espera que o despacho final do inquérito possa ocorrer até março do próximo ano. Faz amanhã um ano do descarrilamento do elevador da Glória, que causou 16 mortos e mais de 20 feridos. Há consenso na União Europeia para um novo pacote de sanções à Rússia. O ministro dos Negócios Estrangeiros diz que há mais de 1000 pessoas que podem ser atingidas e considera que essa tem sido uma estratégia eficiente.
2: Porque, no fundo, têm um impacto sobre a vida de decisores da Federação Russa e que, portanto, os leva, obviamente, a ficar numa situação mais difícil e a repensar até, eventualmente, a prazo, a posição da Federação Russa.
1: O novo pacote de sanções deve ser apresentado ao Conselho de Negócios Estrangeiros em outubro. O preço do cabaz alimentar voltou a subir, já custa quase 255 euros. É um aumento superior a 2 euros face à semana passada. Os dados são de DEC Proteste. As massas, espirais e esparguete foram os produtos que mais aumentaram na última semana.
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4: Há um acidente na A4 em Paredes, sentido Amarante-Porto, na VCI a Rábida Freixo, fila de Bessa Leite até às Antas, sentido inverso de Bonjoia para A3 e de Francos para a Rábida. Em Lisboa, segunda circular já com fila da Encarnação até ao Radar, devido a um acidente no sentido inverso à demora das Torres até às Calvanas. No IC19, acidente em Rio de Moro, sentido Sintra-Lisboa, fila em Mãe Martins. Ponto 25 de Abril, com paragens em Campolide para Almada, com uma avaria no início do tabuleiro.
3: 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Passamos para o Sol ou Chuva. 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
4: É sol e com um dia muito caliente amanhã, 42 graus em Évora e Beja.
3: Temperaturas arriba, arriba.
4: Ah, sim, 41 em Santarém e também em Setúbal, Lisboa, 40, 39 em Castelo Branco e Porto Alegre, Coimbra e Leiria, 37, 36 em Faro, 35 em Bragança, Braga e Viseu, Guarda e Vila Real, 34, 29 em Viana do Castelo e Porto e 27 em Aveiro.
3: 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Daqui a pouco a adivinha da Joana e também o Somber.
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1: Já se faz tarde. Eu sou paciente?
2: De uma forma geral, é.
1: Sim. Vocês não me conhecem.
2: Não. Eu sei que tens os teus momentos. Mas tu aqui para nós és uma pequena sonequinha.
1: Que eu nem sei se isto é um elogio ou se isto é o maior insulto que já me fizeram.
2: É um...
1: Tipo, tu não serves para nada, és uma pessoa que...
2: Não foi isso que eu disse. Não,
1: que
2: às vezes estás. Não, às vezes estás no teu cantinho. Calma.
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0: Nós os dois da Bárbara Bandeira na Rádio Comercial. Antes da adivinha da Joana.
1: Vamos a isso. 56% das mães aconselharam os filhos a não fazer uma coisa. O quê?
0: 56% das mães aconselharam os filhos a não fazer. Quando dizes filhos.
1: É filhos e filhas.
0: Ah,
1: okay. É igual.
0: Então, aconselharam os filhos a não fazer uma coisa. 56% das mães.
1: Não é que se calhar as filhas são mais afetadas por isso. Quer dizer, não sei, depende da idade. Muito confuso. Esqueçam tudo o que eu disse
0: pois
1: até agora.
0: Pois é, estava aqui a pensar. Olha, uau, a Joana está a ajudar. Depois pensei, não, não está. Está realmente só a dificultar a vida a toda
1: talvez,
0: a gente.
1: Talvez, talvez esteja.
0: Principalmente a mim, para não variar. Então deixa cá ver. 56 aconselharam filhos a não fazer uma coisa. Eu não vou esquecer de tudo, tudo certo.
1: Porque eu acho que se tu aconselhares uma criança a não fazer isto é por um motivo. Se aconselhares a um adolescente a não fazer isto é por outro motivo. Percebes?
0: Não.
1: Pois não. Esqueçam tudo o que eu disse até agora.
0: Mais uma vez.
1: Desde que eu nasci. Vamos começar de novo.
0: Ah, quem é você que está aqui? Por que está no estúdio? Tu aconselharias isto?
1: Sim, mas ainda não o fiz.
0: Ainda achas cedo?
1: Sim.
0: Achas?
1: Sim. Porque o meu filho não sai muito de casa.
0: Mas é quando sai de casa.
1: É muito caseiro. Mas se ele fosse assim de sair de casa, assim, aconselharia mais até se fosse uma roupa. Vou começar a aconselhar as amigas dele.
0: Não ele, mas as amigas, é isso?
1: A não fazer uma coisa, mas ele também, claro.
0: É que aquilo que tu disseste há bocado de se fosse uma criança é por um motivo, mas se for um adolescente é por outro motivo.
1: Pois.
0: Então, tipo, pode ser não aceitar coisas estranhas, mas o motivo é sempre o mesmo.
1: Até se pode. Não, até se pode aconselhar isto de uma maneira geral. Eu é que estou a levar só por um lado. É muito confuso, não é?
0: Bem, Portugal, como é que está esse nó na cabeça, hein?
1: Recorda. O que é que as pessoas estão a dizer? Estão a dizer, demite-te, Joana.
0: Eu só vejo.
1: Moção de censura para essa pessoa.
0: Não, calma, ainda não, Joana. Vamos treinar. Ainda não é dispensa, é treino. Joana, eu treino, ok?
1: Não promovo,
0: mas
1: não
0: treino.
1: Não promove uma pessoa assim como eu. Percebo, com problemas na cabeça.
0: Então, adivinha, 56% das mães aconselharam filhos a não fazer uma coisa, ok?
1: Pois.
0: É isto.
1: É.
0: Há muitas pessoas, há imensas respostas já. Aceitar boleias de estranhos, mas isso eu acho que pronto, é para todos, é mais ou menos transversal, não é?
1: É.
0: A casar.
1: Mas,
0: por acaso, pode ser casar, não é? Tendo em conta.
1: Depende. Ah, eu acho que se for a pessoa certa, não, força, que eu gosto de ir a casamento.
0: Joana gosta de festa.
1: E gostava de ir como mãe do noivo.
0: Ah,
1: um casamento.
0: Agora,
1: por isso eu vou aconselhar o meu filho a casar.
0: Querias acompanhá-lo ao altar ou porque queres fazer um discurso? Só para eu tentar perceber mais.
1: Não, não vou fazer discurso nenhum.
0: Não,
1: vou estar caladinha, és maluco. Nunca na vida.
0: Era para acabar logo o casamento essa noite.
1: Que
0: porque ele nunca vai sair de casa.
1: Exato. Isto não vai acontecer. Isto é só uma simulação.
0: Exato.
1: O meu filho vai ficar comigo para sempre.
0: É só porque eu gosto de festas.
1: É só uma festa, não quer dizer nada.
0: Não quer dizer nada.
1: Depois disto ele volta para casa. Que horror!
0: Eu estou a chegar a ver essas mensagens. Vamos conferir os palpites daqui a pouco e vamos ficar a saber qual é a resposta. Daqui a pouco também teremos a música nova da Nena, que nem saiu ainda, só sai amanhã. Vamos ouvi-la daqui a pouco no Já Se Faz Tarde.

0: YouTube na Rádio Comercial com música nova. Chama-se Street of Dreams. Sabes onde é que esta rua não fica? Where the streets have no name. Porque esta tem. Enfim. Isto parece que é parvo, mas na verdade é requintado.
1: Algumas pessoas assim novas não percebem nada do que tu acabaste de dizer.
0: Não.
1: Assim mais novas.
0: Mas é, não conheçam
1: os, ou que não conheçam bem os YouTube.
0: Pois. E os discos?
1: 56% das pessoas aconselharam ou aconselham os filhos a não fazer uma coisa. O quê?
0: A não se meterem nas conversas dos adultos. Ok? Não se casem. Juntem-se. Okay. É um conselho. Há mais conselhos?
2: O único palpite que me ocorre é mandá-los para a cama cedo. Não estou a ver outra coisa. Beijinhos.
0: Beijinhos. E bom sono.
1: Isto não é um conselho, é uma ordem.
0: Eu acho que tem que ir para a cama cedo.
1: Já.
0: Não, é já na cama. Porque não estás na cama já. A não beber na rua de copos ou garrafas não sejam abertas à sua frente.
1: Pois, okay, meninos.
0: Aceitar bebidas.
1: Atenção com isso.
0: Sim, meninos.
1: Meninos e meninas.
0: Sim, sim, mas não é isso. Quando falas para meninos, parece que estás a falar para crianças. Eu não te vejo as crianças. Olha, passa-me aí uma cerveja.
1: Desculpa, para mim, os meninos de 16 anos, 17, 18 são meninos.
0: Pois claro. Isso é uma coisa que eles adoram, eu sei. A resposta de hoje é mentir. Okay. Em princípio, toda a gente está a dizer isso a todos os filhos, não é? Não há qualquer. Acho que o contexto não. Ninguém quer que os miúdos.
1: Pois não é um conselho. Mintam. É. Ai de ti que mintas.
0: Não namorar.
1: Ficas sem dentes.
0: Ou não. Ah, porque faz cair. Porque faz cair isso. A não namorar ou então a não sair à noite. Não sair à noite. Há alguém que diz que ainda é muito cedo para namorar. Na verdade, é sempre muito cedo. É isso,
1: sempre.
0: Não é? É sempre cedo.
1: Claro, muito cedo. Há
3: boa
1: tempo.
3: Tarde, boa tarde, então, comercial.
0: Tarde.
3: Eu acho que a adivinha da Joana de hoje é usar proteção. Quando somos pequenos, usar proteções para andar de bicicleta. E quando somos adolescentes, pronto.
0: Capacete.
3: Enfim, já se sabe.
0: Pois.
1: Também. Mota.
0: Também. Capacete de moto, exatamente.
1: Mota, se andar
0: proteção.
1: De moto.
0: Isto é uma boa resposta,
1: tenho,
0: já.
1: Tenho que levar a proteção.
0: Claro.
1: Pois é.
0: Se andar de moto, sim. Pronto, e aqui mais. Chegaram tanto mais. Eu vou ouvir esta mensagem, apesar de não ter ouvido.
1: Não faças isso.
0: Ainda por cima com o tema de hoje, não é?
1: Tu
0: nem penses.
1: Perdes a cabeça.
0: Tu queres ser despedido? Bom, então vá. Vamos bloquear a resposta.
1: Se o diretor sabe.
0: Se o diretor sabe. Catarina, é o quê?
4: Não sei. Acho que é tipo. Não falar com estranhos, ter cuidado com as pessoas que conhecem nas redes sociais.
0: Boa. Alguém que é do digital a dizer cuidado com as pessoas que conhecem nas redes sociais.
1: Também nas redes sociais.
0: Exato.
1: Não é só.
0: Patrícia.
1: Na rua.
5: Para não escolher um determinado curso.
0: Ok.
5: Não vais para aqui, não vais para ali. Um aconselhamento académico.
0: Ok. Outra Catarina.
6: Não aceitar blades estranhos.
0: Bessa, eu acho que isso é um bom palpite, por acaso. Aconselham não fazerem. É isso? Aconselham não fazerem, é isso?
1: Aconselham os filhos a não fazer uma coisa, sim.
0: Epá, eu não tenho. É muito difícil. As tuas supostas ajudas, vá, pensamentos altos. Pensamentos por alto, pensamentos cá para fora. Não ajudaram nada. Eu acho, não sei, não acho nada, mas vou tirar para o ar que é sair à noite, está bem?
1: Está bem. Resposta certa é não partilhar nem aceitar bebidas de alguém.
0: Alguém disse? Não.
6: Os ouvintes
0: disseram, mas aqui ninguém disse, pois não. Tu, porquê que estavas a dizer que era diferente se fosse para crianças ou se para adolescentes?
1: Não, porque se for para crianças, se partilhares um copo ou não sei o que, é só porcaria, não é? Porque
0: germes,
1: a criança pode ter vírus ou assim, pronto, não convém partilhar copos.
0: Por exemplo, os adolescentes
1: quando
0: também podem ter porcarias.
1: Está bem, mas quando estão crescidos há outros perigos.
0: Há outros perigos,
1: é. Não é só um vírusinho.
0: É igual para rapazes ou para raparigas.
1: E foi o que eu disse. Eu disse que podia ser. É mais complicado às vezes para raparigas.
0: Sim,
1: é?
0: É
1: as raparigas são.
0: Histórias, sim.
1: Pois, mas, são mais vítimas desse.
0: Realmente certo que
1: desse flagelo.
0: Que o teu filho saísse muito à noite. Por acaso a Joana, agora que eu penso nisso, ajudou. Porque se o filho quisesse muito sair à noite, mas ele está sempre em casa.
1: Ele,
0: não sei quê.
1: E não me parece que ele vá assim para grandes disco nights. Disco nights.
0: Disco nights. Boates mesmo.
1: Boates.
0: E as garrafas lá em casa, como é que estão? E as garrafas? Tens controlado as garrafas lá em casa?
1: Sim. Não, nada disso. Nem isso.
0: Nem isso. Enfim.
1: Pronto. Por isso não me parece que ele seja dessa coisa.
0: Coisa.
1: Eu!
0: Já tu, pá!
1: Eu era isso!
0: Já por mim próprio, não ponho as mãos no fogo, não é, Joana?
1: Pois é, esse conselho é para mim.
0: Agora, faltam 27 minutos para as 7. Vamos ouvir a música nova da Nena. Vai ouvi-la aqui e depois não tente procurá-la em qualquer outro sítio, porque não está disponível ainda. Só sai amanhã, ou sai à meia-noite, neste caso. Ela já fez, tem partilhado alguns teasers nas redes sociais, mas é um exclusivo rádio comercial. Portanto, som bem alto nesse rádio para a música nova da Nena. Tem parte tem a ver com isto. Chama-se Tenho Saudades de Casa. 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

0: Tenho Saudades de Casa, é a música nova da Nena. Sai à meia-noite, portanto só vai poder encontrá-la nas plataformas a partir da meia-noite de hoje. E já estreou agora na Rádio Comercial. Ficámos a 24 minutos das 7, vamos ao trânsito já a seguir.
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0: Calma, não é já. 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
7: Acidente à saída da ponte 25 de Abril, sentido Almada-Lisboa, fila já na Baixa da Almada, sentido inverso em Sete Rios, também para a Margem Sul, acessos preenchidos, A5 em Monsanto para a ponte, sentido inverso desde a rotunda Túnel do Marquês até Monsanto, a segunda circular da área comercial até às Calvanas, sentido inverso do aeroporto até que a luz no IC19, Sintra-Lisboa, ainda o acidente em Rio de Moro, o trânsito lento desde Meimartins, a norte, acidente em Paredes, na A4, sentido Amarante-Porto, a VCI de Bessa-Leite até às Antas, também de Bom-Joia para a 3 e de Francos para a Rábida, da Ponte Lessa para a VCI e em Coimbra Norte está cortada a saída do IP3 para a A1 em direção a Lisboa devido a carga na via. Para troca de informações 800 20 20 10, é nacional e é grátis.
6: Arsénio, obrigado e até amanhã.
8: Até amanhã.
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9: Sol e muito calor amanhã. As temperaturas vão subir até aos 42 graus em Évora e Beja.
10: Ah,
9: 41 em Santarém e Setúbal. É, férias, tens
10: não,
9: a certeza?
10: Não,
9: também dá
10: não
9: para
10: é.
9: Mim. 40 em Lisboa, 39 em Castelo Branco e Porto Alegre. Podíamos fazer emissão na praia amanhã. Coimbra e Leiria, 37.
10: É tudo o que eu mais quero.
9: 36.
10: É a confusão do calor.
9: Oh, Faro, 36. 35 em Bragança, Braga e Viseu. Mais Vila Real e Guarda, 34. 29 em Viena e no Porto e 27 em Aveiro.
10: Imagina. Tu dizes, ah, está este calor de 40 graus, está este calor que é bom, que é um conforto, que abraça.
9: Ai,
10: e eu ali estou só a transpirar e tudo.
9: Ai, que maravilha, depois íamos dar um mergulho, assim, de vez em quando, durante a emissão.
10: Depois tocava com as mãos molhadas no equipamento?
9: Não, depois secavas as mãos. Secavas e mexias.
10: Está bem.
9: Ou levávamos alguém para mexer no equipamento.
10: Ah, agora estamos a falar. Arranja-se alguém para mexer no equipamento.
9: E
10: sim,
9: nós
10: sim.
9: Só falávamos,
10: pois.
9: E passávamos a vida na água.
10: Falávamos
9: e eu
10: dentro
9: lá,
10: da
9: assim,
10: água.
9: Com o microfone. Daqueles microfones.
10: Mapers, usavam
9: sim, exatamente.
10: Ah, agora isto é cinema. Isso para mim já estou disponível. Para isto já estou disponível.
9: Bora!
10: 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A Joana está happy para ir para a praia.

0: momento de extrema felicidade para o final deste Já Se Faz Tarde. E não é porque o programa está a acabar, né? É a perspectiva de que amanhã há um novo. Percebes? É isso.
1: Sim, claro, é? Já só penso nisso.
0: Claro. Tu e toda a gente, obviamente.
1: Claro. Claro.
0: Portanto, amanhã às 4 cá estaremos então. Sim. Já a seguir os Nickelback. Isso também é um momento de grande felicidade. E depois o Wilson Honrado para lhe dar a melhor música sempre a partir das 7.
1: Beijinhos.
0: Até amanhã.
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0: sou o Gonçalo Honrado. Daqui a pouco vou tocar novos 40 minutos de música seguida para si. Começamos e muito bem com a Olivia Dean, So Easy to Fall in Love. Primeiro, vamos saber das notícias desta quarta-feira, edição da Catarina Leite.
1: Olá, boa tarde. Uma semana após cheias no Nepal e Tibete, continua a aumentar o número de mortos. São mais de 1.200 as vítimas mortais e há quase 5 mil desaparecidos, incluindo duas portuguesas. As equipas de emergência conseguiram salvar quase 12 mil pessoas. Os dados foram atualizados esta tarde. O Chega já entregou no Parlamento a moção de censura ao governo, anúncio feito esta tarde por André Ventura, que critica o primeiro-ministro por manter Luís Neves como ministro.
2: Censurar o primeiro-ministro e o governo pela manutenção de Luís Neves no cargo de ministro da Administração Interna, de questionar as razões pelas quais mantém Luís Neves, com todas estas suspeitas, com todos estes problemas, com toda esta degradação, à frente do Ministério da Administração Interna.
1: Está submetida no Parlamento a moção de censura do Chega.

0: Liga ao Governo. A Liga dos Bombeiros reclama uma dívida de 2 milhões e 500 mil euros ao INEM. Em causa está uma atualização automática das verbas previstas no anterior protocolo. António Nunes, o presidente da Liga, pede à direção do INEM e ao Ministério da Saúde que cumpram o que está acordado.
1: Nós temos vindo a insistir com o Ministério da Saúde de que nós, nem o INEM, somos responsáveis, nem podemos ser responsáveis pelo atraso dessas transferências. E, portanto, nós insistimos que o INEM tem que liquidar o montante em dívida e já o devia ter feito.
0: A dívida aos bombeiros está pendente desde janeiro e tem-se acumulado todos os meses. Mais duas medalhas de ouro para Portugal nos Jogos do Mediterrâneo. Patrícia Silva sagrou-se campeã nos 1500 metros e Irina Rodrigues conquistou o ouro no lançamento do disco. No total, Portugal já conquistou 32 medalhas nas várias modalidades nos Jogos do Mediterrâneo que decorrem em Taranto, no sul de Itália.
2: Obrigado, Catarina. Notícias na Comercial através daqui a uma hora. Vamos saber do andamento do trânsito às 7 horas e 3 minutos numa oferta Matriz Alto. Alô, Arsénio Coelho, como é que está tudo a esta hora?
3: Acidente na ponte Vasco da Gama, antes da área de serviço, a condicionar o sentido Lisboa-Montijo na ponte Vasco da Gama. Acidente à saída da ponte 25 de Abril, sentido Almada-Lisboa, as filas já no Feijó na A2, sentido inverso em Sete Rios para a margem sul, acessos preenchidos, A5 em Monsanto para a ponte, a segunda circular da área comercial até às Calvanas, sentido inverso do aeroporto até Pinamanique no IC19, acidente na A4 em Paredes, sentido Amarante-Porto, a condicionar também o sentido inverso, a VCI de Bessa Leite até às Antas, sentido contrário do mercado para A3 e de Francos para a Ponte da Rábida, a EP nos dois sentidos, e em Coimbra Norte está fechado o acesso do IP3 para A1 em direção a Lisboa devido a carga na via. Para troca de informações, 800 20 20 10. É nacional e é grátis. Wilson.
2: Muito obrigado, Arsénio. 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
1: 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Graças a si, muito obrigado pela preferência. A partir de agora são 40 minutos de música seguida com Jason Mraz, Amaro, e começamos muito bem com a Olivia.

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0: A Bárbara Tinoco na Rádio Comercial, também no Festival F, que arranca amanhã em Faro. Cartaz completo no site da Rádio Comercial. Vamos lá ter, sempre a partir das 9, a Ana Isabela Roja e a Filipa Galrão para lhe contarem tudo. Boa noite, a seguir não perca o Bruno Mars na Comercial. 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

0: 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Olá, eu sou o Wilson Honrado. Só quero uma coisa deste mês de setembro, que passe rapidinho, porque eu vou de férias no início de outubro. Mas estava aqui a pensar que setembro é um mês estranho. Nós chegamos de agosto, onde ninguém sabe muito bem que dia é. Toda a gente anda de férias, há horários improvisados. Para chegar a setembro é escola, trabalho, trânsito, ginásio, reuniões, horários, rotina. Já lhe disse que vou de férias em outubro. A seguir, Alex Warren com Passenger. É a melhor música sempre na comercial.
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0: Boa viagem de regresso a casa com a Comercial. Estamos de volta à melhor música de sempre em 30 segundos.
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0: Daqui a pouco temos novos 40 minutos de música seguida aqui na Comercial. Primeiro, a Catarina Leite atualiza as notícias desta quarta-feira. Catarina.
1: Vai ser decidida amanhã a data do debate e votação da moção de censura ao governo. O presidente da Assembleia da República convocou para amanhã à tarde uma conferência de líderes extraordinária, depois de ter dado entrada no Parlamento a moção de censura apresentada pelo Chega. Na reação, o porta-voz do PSD diz que o governo não vai sair fragilizado. Em entrevista à RTP, Sebastião Bugalho antecipa o chumbo da iniciativa do Chega.
2: Que é uma derrota parlamentar pré-anunciada do Partido Chega. O partido proponente da moção de censura já sabe à partida que a moção de censura será chumbada na Assembleia da República, porque nenhum dos outros partidos da oposição a vai viabilizar ou aprovar. Portanto, como é que uma iniciativa política do Partido Chega, que vai ser chumbada pelos representantes, pelos deputados eleitos pelos portugueses, como é que poderia enfraquecer o governo?
1: O Chega entregou esta tarde a moção de censura ao governo devido à continuidade do ministro Luís Neves no Executivo. Uma semana após as cheias no Nepal e Tibete, continua a aumentar o número de mortos. São mais de 1.200 as vítimas mortais e há quase 5 mil desaparecidos, incluindo duas portuguesas. Quase 12 mil pessoas foram resgatadas com vida. Jaime Farias joga na próxima madrugada a segunda ronda do Open dos Estados Unidos. O tenista português tem um grande desafio pela frente, Ana Lucas.
3: O desafio chama-se Carlos Alcaraz, número 3 do ranking mundial. Apesar de ter estado afastado durante 4 meses e meio devido a uma lesão no pulso, o campeão em título mostrou um regresso em boa forma, tendo derrotado em 3 sets o russo Roman Safiulin. Já o tenista português, número 72 do mundo, pode chegar mais cansado à segunda ronda, já que na primeira precisou de 5 sets para vencer o norte-americano Jenson Brooksby. A partida com o espanhol é outra primeira vez do tenista português,

0: Jaime Faria pode ter hoje uma oportunidade de deixar marcas no circuito ATP.
1: A partida entre Jaime Faria e Carlos Alcaraz está prevista para depois da 1 da manhã. Em Itália, nos Jogos do Mediterrâneo, Portugal conquistou esta tarde mais 2 medalhas de ouro. Patrícia Silva sagrou-se campeã nos 1500 metros e Irina Rodrigues venceu o ouro no lançamento do disco.
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0: 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A Nova Zelândia quer proibir menores de 16 anos de usarem plataformas como Instagram, TikTok e Snapchat, obrigando as plataformas a verificar a idade, e a proposta inclui também companheiros de inteligência artificial. A minha questão, e eu não sou propriamente contra isto, mas a minha questão é, se proibirmos, eles deixam mesmo de usar ou simplesmente vão arranjar maneiras de contornar? Eu não sei. A seguir, a Comercial, a melhor música sempre continua com o Ed Sheeran.
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0: Leonora Rosa na Comercial, a melhor música e os melhores podcasts sempre. Boa noite, eu sou o Wilson Honrado. A janela de transferências no futebol europeu fechou com 10,4 mil milhões de euros gastos. Ultrapassou pela primeira vez a fasquia dos 10 mil milhões. O recorde anterior era de 9,9 mil milhões. Mas há números que tornam isto ainda mais absurdo. Vários jogadores foram vendidos por mais de 100 milhões. E o Manchester City foi o clube que mais gastou, 526,2 milhões. Meu Deus, é muito milhão, não acha? A seguir, Cat's Eye na Comercial, Animal.
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0: 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Boa noite.
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1: O governo vai mesmo enfrentar uma moção de censura. O Chega avançou e André Ventura explica que o ministro Luís Neves é a razão.
2: Censurar o primeiro-ministro e o governo pela manutenção de Luís Neves no cargo de ministro da Administração Interna, de questionar as razões pelas quais mantém Luís Neves.
1: É uma moção que fica a depender também do PS e José Luís Carneiro já disse que não quer provocar uma crise.
3: Nós contribuiremos para a estabilidade política do país e não será pelo PS que haverá crise política em Portugal.
1: Crise é o que pode vir aí na próxima semana para quem precisa de abastecer. À data de hoje está prevista uma subida de 14 cêntimos por litro no gasóleo e de 7 cêntimos na gasolina. Consequência do regresso dos ataques no Irão. E, entretanto, Donald Trump sugere que talvez o Estreito de Hormuz deva passar a chamar-se Estreito de Trump. Falando de geopolítica, o ministro dos Negócios Estrangeiros diz que parece estar tudo encaminhado para um pacote de sanções à Rússia, será o número 22 e a aposta é em atingir individualidades.
4: Essas sanções desse tipo têm revelado as mais eficazes, porque no fundo têm um impacto sobre a vida de decisores da Federação Russa.
1: Impacto tem também o preço do cabaz alimentar. Os mais de 60 bens essenciais que são seguidos pela DECO custa mais 2,11 euros desde a semana passada. A massa é o produto com maior aumento.

0: percentual. Entretanto, atenção a duas novas burlas que estão a circular. A primeira é um alerta da GNR sobre cartas que chegam a casa com supostos novos cartões bancários para substituir um que terá expirado. O cartão é falso, não deve ser utilizado e, se tiver dúvidas, liga ao banco para confirmar. Outro esquema tenta fazer-se passar pela Segurança Social através de mensagens com um link para fornecer dados. A mensagem é falsa e a Segurança Social garante que não pede nada por mensagem nem envia links. Nos Jogos do Mediterrâneo, Portugal ultrapassou hoje as 30 medalhas. Ana Rita Oliveira ganhou o ouro no karaté mais de 68 quilos. À tarde, mais dois ouros. Patrícia Silva nos 1500 metros e Irina Rodrigues no lançamento do disco. Medalhas 30, 31 e 32. Até amanhã.
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2: Tudo bem por aí? Só pode melhorar. Eu sou o Gonçalo Rato, escolhi para si 40 minutos de música seguida aqui na Comercial com a Lady Gaga, a Rosalía, o Blue Ike, o Bulba Espinho, também os Maroon 5. Começamos estes 40 minutos de música seguida com Algo de Mi, Pablo

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O Edmundo Inácio é daqueles artistas que não engana. Tenho a certeza que vamos ouvir falar muito dele nos próximos tempos. Tem música nova, Vida de Cão, na Comercial. Somos

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0: 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Vamos lá ter a Ana Isabela Roja e também a Filipa Galrão, que lhe vão contar tudo para si que não pode ir ao Festival F e talvez transmitir alguns concertos. Fique atento à Comercial. A seguir, Alex Warren com Fever Dream.
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0: Musicão do David Fonseca na Rádio Comercial. A melhor música e os melhores podcasts sempre. A seguir conto com a nossa Ana Isabela Rocha. Eu sou o Wilson Honrado. Cá estarei amanhã às 7. Boa noite.
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0: sempre, em casa, no carro, em todo lado, são os Black Eyed Peas. Com convicção.
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0: Cá estou, consigo até bem perto da uma. Já a seguir, 40 minutos sem interrupções com o Noah Kagan. Há também Nena, Post Malone, Sky, os 4:30, Adele e muito, muito mais. Vamos falar do Show Me The Money e vou também falar-lhe uma notícia que eu vi online que me deixou embasbacada.

Os croquetes acabam a Nena aqui na sua rádio comercial, a melhor música portuguesa sempre, em casa, no carro, em todo lado. Acertamos relógios nesta noite arrojada, 10 e 12, e daqui a pouco já lhe vou dar algumas dicas sobre o Show Me The Money. Se seguir tudo certinho, direitinho, não tem como falhar. Agora, I Had Some Help, é o Post Malone aqui na comercial.

voz inconfundível da Adele, chama-se Hello. A melhor música sempre em casa, no carro, em todo lado. We... Já não falta tudo para sexta-feira, isto está a andar tudo muito rápido. Já estamos em setembro, daqui a bocadinho estamos em outubro, novembro, chegou Natal, enfim. 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Agora, a Taylor Swift chama-se The Fate of Ophelia. Depois, a música nova dos À Toa com os Dama, chama-se 112. Ótima noite de quarta-feira aqui na Comercial.

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1: Mas vou dizer, não há que enganar, como é fraco o coração. Elisa com Tiago Nogueira dos 4:30 aqui na Comercial, depois de 40 minutos sem interrupções. A melhor música sempre, em casa, no carro, em todo lado. 20 minutos agora para as 11 da noite aqui na Comercial, já a seguir com Gracie Abrams.
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0: Indica que é uma música anti-stress. Aliás, eu vi isso num filme, um filme que até estreou no cinema com a garantia da Rádio Comercial, uma comédia romântica. Unwritten, a Natasha Bedingfield aqui na sua Rádio Comercial, a melhor música sempre. Em casa, no carro, em todo lado. Não sei se está preparado para a notícia que eu lhe vou dar daqui a pouco. É uma curiosidade, mas olha, eu estou naquele modo, parem o mundo que eu quero sair. Já falamos sobre isso. Já a seguir, a primeira confirmação do Nós Alive 2027, os Tame Impala com a Jenny.
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Deslocado, são os Napa aqui na Rádio Comercial. Melhor música sempre, em casa, no carro, em todo lado. Eu realmente sinto-me um bocado deslocada deste mundo. Porquê? Eu vi no Instagram uma notícia de uma nova moda entre adultos. Não se preocupe que isto não tem bolinha vermelha. Ora, diz que há quem esteja a usar xuxas como forma de aliviar o stress. A xuxa, como sabe, costuma estar associada à xuxa ou à chupeta à infância. E agora diz que há alguns adultos que estão à procura de conforto e de aliviar a ansiedade e o stress através disto. Xuxar numa xuxa. Também há aquela coisa de xuxar no dedo, não é? Mas pronto. Agora, a questão é sim ou não? Eu acho que há tanta forma de aliviar o stress. Bolinhas anti-stress, fazer exercício físico, ouvir música, ir a concertos. Agora, voltar a usar uma xuxa, se calhar é uma coisa que, não sei, eu pelo menos acho que não. Acho que não estou muito para aí virada. 40 minutos sem interrupções agora na comercial com Eminem.

É um clássico, chama-se Every Time. Britney Spears aqui na sua rádio comercial. A princesa do pop, como muitos lhe chamam. Melhor música sempre, em casa, no carro, em todo lado, em direto para todo o mundo, através do nosso site radiocomercial.pt. Agora, o Somber. Boa quarta-feira, bom regresso a

0: Self-Aware, está mesmo a dizer. Temper City, em final de 40 minutos sem interrupções, aqui na sua rádio comercial, a melhor música sempre, em casa, no carro, em todo lado. Amanhã vai ser em casa, em Faro, em todo lado. Já a seguir, a Bárbara Bandeira.
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0: Acho muito bem, continuo desse lado com a comercial, ao som dos One Direction, chama-se Story of My Life. Este fim de semana há concertos de The Weeknd no Estádio do Restelo, em Lisboa. A Rádio Comercial está a oferecer os últimos bilhetes, portanto é ficar muito bem atento às nossas emissões. Já a seguir o Ed Sheeran.
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0: Ana Isabela Roja.
1: Continuam com a comercial, eu acho que faz muito bem. Até à uma, ainda estamos juntos.
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1: Nesta emissão arrojada, já a seguir com 40 minutos sem interrupções. A começar, Passenger, Alex Warren, vem os Imagine Dragons, os vizinhos.

Olha, eu tenho aprendido muito este verão, tenho andado muito na estrada, praticamente não tenho parado em casa, são festivais atrás de festivais e mais concertos e mais datas como DJ, enfim, e tenho aprendido muito. Olha, fiquei a saber que esta música, O Pôr do Sol dos Vizinhos, foi composta pelos À Toa, que ofereceram a música aos vizinhos, e fiquei também a saber que os verdadeiros vizinhos sou eu e o Buba Espinho. Estivemos juntos no Crato e estávamos a conversar antes da entrevista e percebemos que moramos a 3, 5 minutos um do outro. Nós é que somos os verdadeiros vizinhos, ok? Pronto, 40 minutos non-stop agora na sua rádio comercial para ouvir Billie Eilish.

Superheroes, o Script, aqui na sua rádio comercial. Melhor música sempre, em casa, no carro, em todo lado, também através do nosso site para todo o mundo, radiocomercial.pt. 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É a Taylor Swift para ouvir agora na comercial.

0: Chico.
1: A música nova do Gui Ali soa tão bem, é espetacular, eu adoro. Melhor música sempre em casa, no carro, em todo lado. Setembro ainda agora começou, mas outubro está já aí. Olha, é no instantinho, isto nós estamos aqui a correr contra o tempo, acho que o tempo está a galopar mesmo. 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O Passenger também vai passar por Portugal no dia 1 de abril de 2027 no LAF em Lisboa. Já a seguir, música nova, It Was Gonna Be.
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What I've Done, Linkin Park, aqui na sua comercial. Melhor música sempre em casa, no carro, em todo lado, nesta emissão arrojada já de quinta-feira. Atenção que logo, a partir das 9 da noite, encontramos-nos em Faro, Vila Adentro, para o último festival deste verão, o Festival F, só com música portuguesa. Eu vou lá estar com a Filipa Galrão e vamos fazer emissão até ao próximo sábado. São 3 dias de festival com um cartaz incrível. radiocomercial.pt para saber tudo. Já a seguir o Dermot Kennedy, eu sou a Ana Isabela Roja e espero que a comercial esteja sempre desse